0: eterna. Amém.
1: Um Pai Nosso com três Ave Marias e honra a Santíssima Trindade. Pai nosso que estais no céu, santificado seja o vosso nome, venha a nós o vosso reino. Seja feita a vossa vontade, assim na terra como no céu.
2: O pão nosso de cada dia nos dai hoje, perdoai-nos as nossas ofensas, assim como nós perdoamos a quem nos tem ofendido. E não nos deixeis cair em tentação, mas livrai-nos do mal. Amém.
1: Ave Maria, cheia de graça, o Senhor é convosco, bendita sois vós entre as mulheres. E bendito é o fruto do vosso ventre, Jesus.
2: Santa Maria, Mãe de Deus, rogai por nós, pecadores, agora e na hora de nossa morte. Amém.
1: Ave Maria, cheia de graça, o Senhor é convosco, bendita sois vós entre as mulheres. E bendito é o fruto do vosso ventre, Jesus.
2: Santa Maria, Mãe de Deus, rogai por nós, pecadores, agora e na hora de nossa morte. Amém.
1: Ave Maria, cheia de graça, o Senhor é convosco. Bendita sois vós entre as mulheres, e bendito é o fruto do vosso ventre, Jesus.
2: Santa Maria, Mãe de Deus, rogai por nós, pecadores, agora e na hora de nossa morte. Amém.
1: Glória ao Pai, ao Filho e ao Espírito Santo.
2: Como era no princípio, agora e sempre. Amém.
1: Ó meu Jesus,
2: perdoai-nos, livrai-nos do fogo do inferno, levai as almas todas para o céu e socorrei principalmente as que mais precisarem da vossa misericórdia.
1: E neste primeiro mistério gozoso, nós vamos contemplar o anúncio do anjo Gabriel à Virgem Maria. Meus irmãos e irmãs, que alegria nós estarmos juntos nesse 19º dia. Hoje, que você que tem itinerário, nós estamos na página 183. Nós vamos falar sobre os afetos bem ordenados. Nosso texto base será 1 Coríntios capítulo 13, versículo 5. O amor não busca os seus próprios interesses. Convido você já a abrir a sua palavra em Mateus capítulo 5. Mateus capítulo 5, versículo de 44 a 45. Mateus capítulo 5, versículo de 44 a 45. Eu, porém, vos digo: amai os vossos inimigos. Eu já pergunto para você: você tem inimigo? Provavelmente sim. Inimigo é aquela pessoa que luta contra você. É aquela pessoa que tenta destruir sua vida. É aquela pessoa que... Veja, ela está contra você. E todos nós temos pessoas contra nós. Então, no dia de hoje, eu já convido você a trazer seus inimigos. E veja, o importante é que ela seja seu inimigo, mas você não seja inimigo dela. Você entendeu isso? O importante é que... O ideal é que ela seja seu inimigo, sua inimiga, mas isso não, você não precisa ser inimigo, inimiga dela. E Jesus está pedindo o que para mim e para você hoje? Amai os vossos inimigos, está vendo? Você tem inimigo? Provavelmente sim. E Jesus está falando, sabe o que você faz com ele? Eu quero que você ame eles. E por isso que eu estou dizendo... Eles são seus inimigos, mas você não é deles. Porque o que é um inimigo? O inimigo é o que quer destruir o outro. O inimigo é aquele, aquela pessoa que me odeia. Mas Jesus está falando, eu não quero que você seja inimigo dele. Eu não quero que você odeie ele. Eu quero que você o ame. Ame ele. Fazei o bem aos que vos odeiam. Ele te odeia? Faz o bem para ele. Orai pelos que vos maltratam e perseguem. Tem alguém que te maltrata? Tem alguém que te persegue? Jesus está pedindo, ore por ela. Deste modo sereis os filhos de vosso Pai no céu, pois ele faz nascer o sol tanto sobre os maus como sobre os bons, e faz chover sobre os justos e sobre os injustos. Jesus está falando assim, olha, eu quero que você age igual meu Pai. Meu Pai não fica colocando sol só sobre os justos. O sol também nasce para os injustos. Eu quero que você seja igual ao meu Pai. São João Crisóstomo vai dizer: Cristo não mandou simplesmente amar, mas também orar. Vede quantos degraus ele subiu e como nos colocou no cume da virtude. O primeiro é não começar com a injustiça. Então, a primeira coisa que Deus está pedindo para nós, não começar com a injustiça. Segundo, não se vingar. Terceiro, permanecer tranquilo. Quarto, sofrer injustamente. Quinto, dar mais do que o ofensor deseja. Sexto, não odiar. Sétimo, amar. Oitavo, fazer o bem. O nono, suplicar a Deus pelo inimigo. Numa única passagem, Deus nos pede tudo isso. Nossa Senhora concebe o amor. Jesus é o amor, ela concebe o amor no ventre dela. Pai nosso que estais no céu, santificado seja o vosso nome, venha a nós o vosso reino. Seja feita a vossa vontade, assim na terra como no céu.
2: O pão nosso de cada dia nos dai hoje, perdoai-nos as nossas ofensas, assim como nós perdoamos a quem nos tem ofendido. E não nos deixeis cair em tentação, mas livrai-nos do mal. Amém.
1: Ave Maria, cheia de graça, o Senhor é convosco. Bendita sois vós entre as mulheres, e bendito é o fruto do vosso ventre, Jesus.
2: Santa Maria, Mãe de Deus, rogai por nós, pecadores, agora e na hora de nossa morte. Amém.
1: Ave Maria, cheia de graça, o Senhor é convosco. Bendita sois vós entre as mulheres, e bendito é o fruto do vosso ventre, Jesus.
2: Santa Maria, Mãe de Deus, rogai por nós, pecadores, agora e na hora de nossa morte. Amém.
1: Ave Maria, cheia de graça, o Senhor é convosco. Bendita sois vós entre as mulheres, e bendito é o fruto do vosso ventre, Jesus.
2: Santa Maria, Mãe de Deus, rogai por nós, pecadores, agora e na hora de nossa morte. Amém.
1: Ave Maria, cheia de graça, o Senhor é convosco. Bendita sois vós entre as mulheres, e bendito é o fruto do vosso ventre, Jesus.
2: Santa Maria, Mãe de Deus, rogai por nós, pecadores, agora e na hora de nossa morte. Amém.
1: Ave Maria, cheia de graça, o Senhor é convosco. Bendita sois vós entre as mulheres, e bendito é o fruto do vosso ventre, Jesus.
2: Santa Maria, Mãe de Deus, rogai por nós, pecadores, agora e na hora de nossa morte. Amém.
1: Ave Maria, cheia de graça, o Senhor é convosco. Bendita sois vós entre as mulheres, e bendito é o fruto do vosso ventre, Jesus.
2: Santa Maria, Mãe de Deus, rogai por nós, pecadores, agora e na hora de nossa morte. Amém.
1: Ave Maria, cheia de graça, o Senhor é convosco. Bendita sois vós entre as mulheres, e bendito é o fruto do vosso ventre, Jesus.
2: Santa Maria, Mãe de Deus, rogai por nós, pecadores, agora e na hora de nossa morte. Amém.
1: Ave Maria, cheia de graça, o Senhor é convosco. Bendita sois vós entre as mulheres, e bendito é o fruto do vosso ventre, Jesus.
2: Santa Maria, Mãe de Deus, rogai por nós, pecadores, agora e na hora de nossa morte. Amém.
1: Ave Maria, cheia de graça, o Senhor é convosco. Bendita sois vós entre as mulheres, e bendito é o fruto do vosso ventre, Jesus.
2: Santa Maria, Mãe de Deus, rogai por nós, pecadores, agora e na hora de nossa morte. Amém.
1: Ave Maria, cheia de graça, o Senhor é convosco. Bendita sois vós entre as mulheres, e bendito é o fruto do vosso ventre, Jesus.
2: Santa Maria, Mãe de Deus, rogai por nós, pecadores, agora e na hora de nossa morte. Amém.
1: Glória ao Pai, ao Filho e ao Espírito Santo.
2: Como era no princípio, agora e sempre. Amém.
1: Ó meu Jesus,
2: perdoai-nos, livrai-nos do fogo do inferno, levai as almas todas para o céu e socorrei principalmente as que mais precisarem da vossa misericórdia.
1: E no segundo mistério gozoso, nós contemplamos a visitação de Nossa Senhora, sua prima Santa Isabel. Abra sua Bíblia em Mateus, capítulo 10, versículo 37. Mateus, capítulo 10, versículo 37. Quem ama seu pai ou sua mãe mais do que a mim, não é digno de mim. Quem ama seu filho mais que a mim, não é digno de mim. Essa palavra, ela é fundamental. Jesus não está dizendo que você não vai amar teu pai, que você não vai amar sua mãe, que você não vai amar seus filhos. Mas Jesus vai dizer que no amor deve ter uma hierarquia. Isso é muito importante, a gente tem que ter uma hierarquia. Uma hierarquia no amor. Você não pode amar o teu pai, tua mãe, teu filho, tua filha, teu esposo, tua esposa mais do que a Deus. Você não pode se dedicar mais aos seus amigos do que à sua família, por exemplo. Isso chatearia sua família, chatearia sua esposa. A esposa que vai ver o marido que fica só no bar com os amigos e dá atenção máxima para os amigos e atenção mínima para a família. Tem que ter uma hierarquia de amor, de cuidado. Você não pode amar mais um objeto do que uma pessoa, por exemplo. São João Crisóstomo diz, ele disse isto para levar os pais à maior mansidão e os filhos à maior liberdade. Pede aos pais que não presumam que o amor aos filhos se compare ao amor para com Deus. E para que não considerem essa palavra exigente, acrescenta, e a sua própria vida. Portanto, não compareis o amor de Deus apenas com amor aos pais, comparai-o com amor à vossa própria vida. Ou seja, nem a sua própria vida você tem que amar mais do que a Deus. O amor a Deus tem que estar sobre todas as coisas. Isso vai equilibrando a sua vida. Se você conseguir fazer isso, amar a Deus sobre todas as coisas. E depois você vai colocando na hierarquia, você já vai resolver muita coisa na sua vida. Na visitação, Maria ama a Deus acima de tudo. E por isso ela vai servir. Pai nosso que estais nos céus, santificado seja o vosso nome. Venha a nós o vosso reino, seja feita a vossa vontade, assim na terra como no céu.
2: O pão nosso de cada dia nos dai hoje, perdoai-nos as nossas ofensas, assim como nós perdoamos a quem nos tem ofendido. E não nos deixeis cair em tentação, mas livrai-nos do mal. Amém.
1: Ave Maria, cheia de graça, o Senhor é convosco, bendita sois vós entre as mulheres, e bendito é o fruto do vosso ventre, Jesus.
2: Santa Maria, Mãe de Deus, rogai por nós, pecadores, agora e na hora de nossa morte. Amém.
1: Ave Maria, cheia de graça, o Senhor é convosco, bendita sois vós entre as mulheres, e bendito é o fruto do vosso ventre, Jesus.
2: Santa Maria, Mãe de Deus, rogai por nós, pecadores, agora e na hora de nossa morte. Amém.
1: Ave Maria, cheia de graça, o Senhor é convosco, bendita sois vós entre as mulheres, e bendito é o fruto do vosso ventre, Jesus.
2: Santa Maria, Mãe de Deus, rogai por nós, pecadores, agora e na hora de nossa morte. Amém.
1: Ave Maria, cheia de graça, o Senhor é convosco, bendita sois vós entre as mulheres, e bendito é o fruto do vosso ventre, Jesus.
2: Santa Maria, Mãe de Deus, rogai por nós, pecadores, agora e na hora de nossa morte. Amém.
1: Ave Maria, cheia de graça, o Senhor é convosco, bendita sois vós entre as mulheres, e bendito é o fruto do vosso ventre, Jesus.
2: Santa Maria, Mãe de Deus, rogai por nós, pecadores, agora e na hora de nossa morte. Amém.
1: Ave Maria, cheia de graça, o Senhor é convosco, bendita sois vós entre as mulheres, e bendito é o fruto do vosso ventre, Jesus.
2: Santa Maria, Mãe de Deus, rogai por nós, pecadores, agora e na hora de nossa morte. Amém.
1: Ave Maria, cheia de graça, o Senhor é convosco, bendita sois vós entre as mulheres, e bendito é o fruto do vosso ventre, Jesus.
2: Santa Maria, Mãe de Deus, rogai por nós, pecadores, agora e na hora de nossa morte. Amém.
1: Ave Maria, cheia de graça, o Senhor é convosco, bendita sois vós entre as mulheres, e bendito é o fruto do vosso ventre, Jesus.
2: Santa Maria, Mãe de Deus, rogai por nós, pecadores, agora e na hora de nossa morte. Amém.
1: Ave Maria, cheia de graça, o Senhor é convosco, bendita sois vós entre as mulheres, e bendito é o fruto do vosso ventre, Jesus.
2: Santa Maria, Mãe de Deus, rogai por nós, pecadores, agora e na hora de nossa morte. Amém.
1: Ave Maria, cheia de graça, o Senhor é convosco, bendita sois vós entre as mulheres, e bendito é o fruto do vosso ventre, Jesus.
2: Santa Maria, Mãe de Deus, rogai por nós, pecadores, agora e na hora de nossa morte. Amém.
1: Glória ao Pai, ao Filho e ao Espírito Santo.
2: Como era no princípio, agora e sempre. Amém.
1: Ó meu Jesus,
2: perdoai-nos, livrai-nos do fogo do inferno, levai as almas todas para o céu e socorrei principalmente as que mais precisarem da vossa misericórdia.
1: E no terceiro mistério gozoso nós contemplamos o nascimento de Jesus em Belém. Abra sua Bíblia em Mateus capítulo 19, versículo 21. Mateus 19, versículo 21. Respondeu Jesus: se queres ser perfeito, vai, vende teus bens, dá aos pobres e terás um tesouro no céu. Depois vem e segue-me. Onde está o teu tesouro? Jesus está nos ensinando que nós não podemos ter escravidão. E a pior coisa que tem é a escravidão dos afetos. Você tem afeto pelo dinheiro. Afeição. João da Cruz usa muito essa expressão. Afeição à criatura. Afeição ao dinheiro. Colossenses capítulo 3, versículo 2 vai dizer: afeiçoai-vos as coisas lá do alto e não as da terra. Afeiçoai-vos as coisas lá do alto e não as da terra. Quando eu coloco a minha afeição, ou seja, afeição no sentido de escravidão, quando eu me escravizo ao dinheiro, às pessoas, isso não te faz bem. Esse jovem, ele fazia muitas coisas boas, diz a palavra que ele obedecia aos mandamentos, mas ele tinha escravidão, ele era escravo de dinheiro, ele era escravo da riqueza. Se tem uma coisa que nós precisamos fazer na vida é tirar as nossas escravidões. Deus não nos chamou para escravidão. Quando a gente serve a Deus, Ele não nos chama para escravidão. Ele nos chama para a liberdade. Ele não nos deu um espírito de escravidão, como diz a palavra, mas o espírito de liberdade. E muitas vezes você está preso a situações, presa a situações que têm te feito mal. Você não é livre muitas vezes. João Crisóstomo diz sobre essa palavra: quão difícil será para os ricos entrar no reino dos céus. Ele não criticava o dinheiro em si, mas a vontade dos que são aprisionados por ele. Então o problema não é o dinheiro, o problema não é a pessoa, o problema não é, qualquer situação, o problema é se aprisionar a isso. Se será difícil para o rico, quanto mais para o avarento. Cristo demonstra que há recompensa significativa para os ricos que praticam a abnegação, ou seja, os que são livres. Disse que isso tinha de ser obra de Deus, pois grande graça é necessária. E claro, para tirar essa escravidão da nossa vida, aquilo que nos prende, aquilo que nos escraviza, nós vamos precisar da graça de Deus. Esse jovem não entendeu isso. Ele não conseguiu se libertar do dinheiro. Quando a gente está escravo de alguma coisa, não é tão simples assim a gente se libertar. No Natal, nós vemos que Cristo, sendo rico, se fez pobre para nos enriquecer no nascimento de Jesus. Pai nosso que estás no céu, santificado seja o vosso nome, venha a nós o vosso reino, seja feita a vossa vontade, assim na terra como no céu.
0: O pão nosso de cada dia nos dai hoje, perdoai-nos as nossas ofensas, assim como nós perdoamos a quem nos tem ofendido. E não nos deixeis cair em tentação, mas livrai-nos do mal. Amém.
1: Ave Maria, cheia de graça, o Senhor é convosco, bendita sois vós entre as mulheres, e bendito é o fruto do vosso ventre, Jesus.
0: Santa Maria, Mãe de Deus, rogai por nós, pecadores, agora e na hora de nossa morte. Amém.
1: Ave Maria, cheia de graça, o Senhor é convosco, bendita sois vós entre as mulheres, e bendito é o fruto do vosso ventre, Jesus.
0: Santa Maria, Mãe de Deus, rogai por nós, pecadores, agora e na hora de nossa morte. Amém.
1: Ave Maria, cheia de graça, o Senhor é convosco, bendita sois vós entre as mulheres, e bendito é o fruto do vosso ventre, Jesus.
0: Santa Maria, Mãe de Deus, rogai por nós, pecadores, agora e na hora de nossa morte. Amém.
1: Ave Maria, cheia de graça, o Senhor é convosco, bendita sois vós entre as mulheres, e bendito é o fruto do vosso ventre, Jesus.
0: Santa Maria, Mãe de Deus, rogai por nós, pecadores, agora e na hora de nossa morte. Amém.
1: Ave Maria, cheia de graça, o Senhor é convosco, bendita sois vós entre as mulheres, e bendito é o fruto do vosso ventre, Jesus.
0: Santa Maria, Mãe de Deus, rogai por nós, pecadores, agora e na hora de nossa morte. Amém.
1: Ave Maria, cheia de graça, o Senhor é convosco, bendita sois vós entre as mulheres, e bendito é o fruto do vosso ventre, Jesus.
0: Santa Maria, Mãe de Deus, rogai por nós, pecadores, agora e na hora de nossa morte. Amém.
1: Ave Maria, cheia de graça, o Senhor é convosco, bendita sois vós entre as mulheres, e bendito é o fruto do vosso ventre, Jesus.
0: Santa Maria, Mãe de Deus, rogai por nós, pecadores, agora e na hora de nossa morte. Amém.
1: Ave Maria, cheia de graça, o Senhor é convosco, bendita sois vós entre as mulheres, e bendito é o fruto do vosso ventre, Jesus.
0: Santa Maria, Mãe de Deus, rogai por nós, pecadores, agora e na hora de nossa morte. Amém.
1: Ave Maria, cheia de graça, o Senhor é convosco, bendita sois vós entre as mulheres, e bendito é o fruto fruto do vosso ventre, Jesus.
0: Santa Maria, Mãe de Deus, rogai por nós, pecadores, agora e na hora de nossa morte. Amém.
1: Ave Maria, cheia de graça, o Senhor é convosco. Bendita sois vós entre as mulheres e bendito é o fruto do vosso ventre, Jesus.
0: Santa Maria, Mãe de Deus, rogai por nós, pecadores, agora e na hora de nossa morte. Amém.
1: Glória ao Pai, ao Filho e ao Espírito Santo.
0: Como era no princípio, agora e sempre. Amém.
1: Ó meu Jesus,
0: perdoai-nos, livrai-nos do fogo do inferno, levai as almas todas para o céu e socorrei principalmente as que mais precisarem da vossa misericórdia.
1: E no quarto mistério gozoso nós contemplamos a apresentação do menino Jesus no templo e a purificação de Nossa Senhora. Abra sua Bíblia em Mateus capítulo 22, versículo 37 a 39. Mateus 22, de 37 a 39. Respondeu Jesus: amarás o Senhor teu Deus de todo o teu coração, de toda a tua alma e de todo o teu espírito. Esse é o maior e o primeiro mandamento, e o segundo semelhante a este é: amarás o teu próximo como a ti mesmo. É assim que a gente ordena os nossos afetos. Aqui está o segredo. Como é que a gente ordena os nossos afetos? Amar o Senhor teu Deus de todo. Não em parte. Não um pouquinho. Para Deus a gente não dá o que resta. A gente não pode amar outras coisas no lugar dele. Todo. Em primeiro lugar, acima de tudo. E depois o próximo. A expressão de todo não admite divisão em partes, diz São Basílio Magno. Tanto amor quanto tiverdes desperdiçado em objetos inferiores, tanto necessariamente vos faltará do todo. Ou seja, para São Basílio Magno, se eu fico desperdiçando o meu amor em objetos inferiores, quando eu precisar amar Deus, eu já não tenho, porque eu desperdicei, eu já dei. Eu não tenho muito amor para dar. Nós somos limitados no amor. Então, se eu ficar dividindo o que já é pequeno para objetos inferiores, eu vou desperdiçando o amor. E quando eu precisar amar Deus, não tenho. Por quê? Já dei, já desperdicei, já reparti. Quem ama o dinheiro se deixa atrair pela beleza corruptiva do corpo, tendo gasto a força do amor no que não é próprio. Fica cego para a contemplação daquele que é verdadeiramente amado. Senhor, dá-nos a graça de te amar, não em parte, mas em todo. Apresentando Jesus no templo, Maria e José mostram o seu amor total a Deus. Pai nosso que estais no céu, santificado seja o vosso nome. Venha a nós o vosso reino. Seja feita a vossa vontade, assim na terra como no céu.
0: O pão nosso de cada dia nos dai hoje, perdoai-nos as nossas ofensas, assim como nós perdoamos a quem nos tem ofendido. E não nos deixeis cair em tentação, mas livrai-nos do mal. Amém.
1: Ave Maria, cheia de graça, o Senhor é convosco. Bendita sois vós entre as mulheres, e bendito é o fruto do vosso ventre, Jesus.
0: Santa Maria, Mãe de Deus, rogai por nós, pecadores, agora e na hora de nossa morte. Amém.
1: Ave Maria, cheia de graça, o Senhor é convosco. Bendita sois vós entre as mulheres, e bendito é o fruto do vosso ventre, Jesus.
0: Santa Maria, Mãe de Deus, rogai por nós, pecadores, agora e na hora de nossa morte. Amém.
1: Ave Maria, cheia de graça, o Senhor é convosco. Bendita sois vós entre as mulheres, e bendito é o fruto do vosso ventre, Jesus.
0: Santa Maria, Mãe de Deus, rogai por nós, pecadores, agora e na hora de nossa morte. Amém.
1: Ave Maria, cheia de graça, o Senhor é convosco. Bendita sois vós entre as mulheres, e bendito é o fruto do vosso ventre, Jesus.
0: Santa Maria, Mãe de Deus, rogai por nós, pecadores, agora e na hora de nossa morte. Amém.
1: Ave Maria, cheia de graça, o Senhor é convosco. Bendita sois vós entre as mulheres, e bendito é o fruto do vosso ventre, Jesus.
0: Santa Maria, Mãe de Deus, rogai por nós, pecadores, agora e na hora de nossa morte. Amém.
1: Ave Maria, cheia de graça, o Senhor é convosco. Bendita sois vós entre as mulheres, mulheres, e bendito é o fruto do vosso ventre, Jesus.
0: Santa Maria, Mãe de Deus, rogai por nós, pecadores, agora e na hora de nossa morte. Amém.
1: Ave Maria, cheia de graça, o Senhor é convosco, bendita sois vós entre as mulheres, e bendito é o fruto do vosso ventre, Jesus.
0: Santa Maria, Mãe de Deus, rogai por nós, pecadores, agora e na hora de nossa morte. Amém.
1: Ave Maria, cheia de graça, o Senhor é convosco, bendita sois vós entre as mulheres, e bendito é o fruto do vosso ventre, Jesus.
0: Santa Maria, Mãe de Deus, rogai por nós, pecadores, agora e na hora de nossa morte. Amém.
1: Ave Maria, cheia de graça, o Senhor é convosco, bendita sois vós entre as mulheres, e bendito é o fruto do vosso ventre, Jesus.
0: Santa Maria, Mãe de Deus, rogai por nós, pecadores, agora e na hora de nossa morte. Amém.
1: Ave Maria, cheia de graça, o Senhor é convosco, bendita sois vós entre as mulheres, e bendito é o fruto do vosso ventre, Jesus.
0: Santa Maria, Mãe de Deus, rogai por nós, pecadores, agora e na hora de nossa morte. Amém.
1: Glória ao Pai, ao Filho e ao Espírito Santo,
0: como era no princípio, agora e sempre. Amém.
1: Ó meu Jesus,
0: perdoai.

33. Se amais o que vos amam, que recompensa merecereis? Também os pecadores amam aqueles que o amam. E se fazeis bem aos que vos fazem bem, que recompensa merecereis? Pois o mesmo fazem também os pecadores. Meu amado irmão, minha amada irmã, preste atenção. A gente não pode amar só quem ama a gente. Porque cuidado com essa realidade. Eu só valorizo quem me valoriza. Se eu valorizo a pessoa se ela me valorizar. Eu cuido dela se ela cuidar de mim. Eu amo ela se ela me amar. Cuidado, porque essa não é a lógica do Evangelho. Esta não é a lógica do Evangelho. A lógica do Evangelho não é você fazer bem para quem te faz bem. A lógica do Evangelho não é uma troca. Então, se você me fez bem, eu te faço bem. Se você me valoriza, eu te valorizo. Não. Se amais os que vos amam, que recompensa merecereis? Também os pecadores amam aqueles que os amam. E se fazeis bem aos que vos fazem bem, que recompensa merecereis? Pois o mesmo fazem também os pecadores. Isso não é um distintivo nosso. Você não pode amar só quem te ama. Amado irmão e amada irmã, isso é difícil, eu sei. Mas essa é a lógica do Evangelho. Se você não me valoriza, eu te valorizo. Se você não me abençoa, eu te abençoo. Se você me persegue, eu não vou te perseguir, eu oro por ti. Essa é a lógica do Evangelho. Se a pessoa te trata mal, se a pessoa não te valoriza, se a pessoa não te ama, e você fala, então, se ela não me ama, ela não merece o meu amor. Ei, cuidado, cuidado, cuidado, porque você está sendo escravo. Você está sendo escravo. Escravo do quê, Frei? Você está sendo escravo da mágoa. Você está sendo escravo da vingança. Você está sendo escravo do ódio. Você está sendo escravo do medo. Não se deixe aprisionar, não se apequem, não se deixe, não desça ao mesmo nível dessa pessoa, não. Porque veja, quando você faz isso, você está descendo ao mesmo nível que ela. Você não me valoriza, mas eu te valorizo. Você é um filho amado de Deus. Que talvez, e veja, eu não estou dizendo que você tem que ser amigo da pessoa, não é isso. Eu não estou dizendo que você tem que estar próximo dessa pessoa. Eu só estou dizendo que você não tem que descer no mesmo nível que ela. Você não me valoriza. Você me afronta. Você me trata mal. Eu não vou descer ao mesmo nível. Eu vou te tratar bem. E esse tratar bem pode ser à distância. Mas eu vou te tratar bem. Você fala mal de mim, eu falarei bem de você. E se eu não tiver nada de bem, de bom para falar de você, ficarei em silêncio. Não vou descer ao mesmo nível. O nível da fofoca, o nível da maledicência, o nível de ficar preso, amarrado à mágoa. Ei, liberte-se! Liberte-se! O que Jesus está pedindo para nós é libertação, é libertador, é libertador, é libertador, é libertador. Não existe, o amor não escolhe, o amor não faz acepção de pessoas, minha gente, essa é a verdade. Jesus não falou, vou morrer na cruz por este, não por aquele. Vou morrer na cruz por quem valoriza, por quem não valoriza, não vou morrer na cruz. Não, Jesus morreu na cruz por todos. O amor não faz acepção de pessoas, assim como uma mãe não faz acepção de filhos, se ela ama os filhos, ela ama todos. Talvez um filho é mais carinhoso que o outro. Talvez um filho retribui mais do que o outro. Mas ela ama todos. Não se deixe escravizar.
Pai nosso que estais no céu, santificado seja o vosso nome.

0: Venha a nós o vosso reino, seja feita a vossa vontade, assim na terra como no céu.
1: O pão nosso de cada dia nos dai hoje, perdoai-nos as nossas ofensas, assim como nós perdoamos a quem nos tem ofendido. E não nos deixeis cair em tentação, mas livrai-nos do mal. Amém.
0: Jesus no templo vai receber a profecia que vão rejeitá-lo. Desde pequenininho, ele já recebe a profecia que vão rejeitar ele. E ele vai amar até os que vão rejeitá-lo. Ave Maria, cheia de graça, o Senhor é convosco, bendita sois vós entre as mulheres. E bendito é o fruto do vosso ventre, Jesus.
1: Santa Maria, Mãe de Deus, rogai por nós, pecadores, agora e na hora de nossa morte. Amém.
0: Ave Maria, cheia de graça, o Senhor é convosco, bendita sois vós entre as mulheres, e bendito é o fruto do vosso ventre, Jesus.
1: Santa Maria, Mãe de Deus, rogai por nós, pecadores, agora e na hora de nossa morte. Amém.
0: Ave Maria, cheia de graça, o Senhor é convosco, bendita sois vós entre as mulheres, e bendito é o fruto do vosso ventre, Jesus.
1: Santa Maria, Mãe de Deus, rogai por nós, pecadores, agora e na hora de nossa morte. Amém.
0: Ave Maria, cheia de graça, o Senhor é convosco, bendita sois vós entre as mulheres, e bendito é o fruto do vosso ventre, Jesus.
1: Santa Maria, Mãe de Deus, rogai por nós, pecadores, agora e na hora de nossa morte. Amém.
2: Ave Maria, cheia de graça, o Senhor é convosco, bendita sois vós entre as mulheres, e bendito é o fruto do vosso ventre, Jesus.
3: Santa Maria, Mãe de Deus, rogai por nós, pecadores, agora e na hora de nossa morte. Amém.
2: Ave Maria, cheia de graça, o Senhor é convosco, bendita sois vós entre as mulheres, e bendito é o fruto do vosso ventre, Jesus.
3: Santa Maria, Mãe de Deus, rogai por nós, pecadores, agora e na hora de nossa morte. Amém.
2: Ave Maria, cheia de graça, o Senhor é convosco, bendita sois vós entre as mulheres, e bendito é o fruto do vosso ventre, Jesus.
3: Santa Maria, Mãe de Deus, rogai por nós, pecadores, agora e na hora de nossa morte. Amém.
2: Ave Maria, cheia de graça, o Senhor é convosco, bendita sois vós entre as mulheres, e bendito é o fruto do vosso ventre, Jesus.
3: Santa Maria, Mãe de Deus, rogai por nós, pecadores, agora e na hora de nossa morte. Amém.
2: Ave Maria, cheia de graça, o Senhor é convosco, bendita sois vós entre as mulheres, e bendito é o fruto do vosso ventre, Jesus.
3: Santa Maria, Mãe de Deus, rogai por nós, pecadores, agora e na hora de nossa morte. Amém.
2: Ave Maria, cheia de graça, o Senhor é convosco, bendita sois vós entre as mulheres, e bendito é o fruto do vosso ventre, Jesus.
3: Santa Maria, Mãe de Deus, rogai por nós, pecadores, agora e na hora de nossa morte. Amém.
2: Glória ao Pai, ao Filho e ao Espírito Santo,
3: como era no princípio, agora e sempre. Amém.
2: Ó meu Jesus,
1: perdoai-nos, livrai-nos do fogo do inferno, levai as almas todas para o céu, e socorrei principalmente as que mais precisarem da vossa misericórdia.
0: Glória a Deus, minha gente. 4:45 da manhã. Convido você a ficar de pé neste momento, nesta hora. Que alegria estarmos juntos. Dá aquela espreguiçada. Se tem alguém do seu lado, diga que bom rezar com você esses 40 dias com São Miguel. Dá um abraço na sua família aí que está com você, nos seus filhos, nos seus amigos. Que alegria estarmos juntos.

Ergue teus braços, ergue teus braços. Vem Espírito Santo sobre nós neste momento. Vem Espírito Santo sobre a nossa vida. Vem Espírito Santo sobre a nossa família. Vem Espírito Santo sobre o meu coração neste momento, nesta hora, em nome de Jesus. Espírito Santo, sozinho eu não consigo. Sozinho eu não consigo amar. Sozinho eu não consigo, sozinho eu não posso. Então vem sobre mim, Espírito Santo. Dá-me um coração que ama, dá-me um coração que perdoa, dá-me um coração. Dá-me um coração capaz de amar. Obrigado, Senhor, porque estás me transformando nestes 40 dias. Há uma transformação que está acontecendo. Ah, Senhor, só tem uma coisa que me faz acordar de manhã, faz acordar tão cedo e muitas vezes cansado. É o Senhor, é o Senhor, é o Senhor. Foi a Tua presença que me trouxe aqui, Senhor. Foi Tua presença.

0: não desistiremos. Não desistiremos. Não desistiremos de te perseguir. Não desistiremos desses 40 dias, Jesus. Vamos rezar este terço com muita fé agora, terço luminoso. Obrigado, Senhor, por tudo que estás fazendo no nosso coração. Nós contemplamos o batismo de Jesus no Rio Jordão.
1: Abra sua Bíblia em Lucas capítulo 7, versículo 47. Evangelho de São Lucas capítulo 7, versículo 47. Por isso te digo, seus numerosos pecados lhe foram perdoados, porque ela tem demonstrado muito amor. Mas ao que pouco se perdoa, pouco ama. Nada temos que possa retribuir dignamente o que Deus sofreu por nós. Pedro e Paulo não puderam pagar suas dívidas e por isso amaram mais. Quem reconhece o quanto foi perdoado, ama com mais intensidade. O muito amor nasce da consciência do muito que nos foi remido. Pedro é alguém que foi muito perdoado por Jesus, como essa mulher. Evangelho de São João, Nosso Senhor reaparece aos discípulos, está com eles e ele pergunta a Pedro algo. Ele diz, amas-me mais do que estes? E ele responde, sim, Senhor. Porque Pedro é aquele que foi perdoado pelo Senhor, por ter negado Jesus. Esta mulher demonstrou muito amor por Jesus, por ter seus pecados perdoados. E nós devemos reconhecer isso, irmãos. O quanto Jesus nos perdoou, o quanto Ele nos remiu, de onde Ele nos tirou, de onde Ele nos resgatou, onde Ele nos buscou, quem éramos, como estávamos, antes do olhar do Senhor nos encontrar, assim como encontrou Pedro, que o negou pela terceira vez. A palavra de Deus diz que Pedro vê os olhos de Jesus olhando para ele, e Jesus podia num olhar transmitir a Pedro dizendo, olha, eu não disse que você me negaria. Nós sabemos que o olhar fala mais do que palavras, muitas vezes. Mas no olhar de Jesus para Pedro, Pedro se arrepende e chora amargamente, porque mesmo Pedro negando Jesus, Jesus está amando Pedro, no olhar. Mesmo tendo toda a nossa vida perversa, pecadora, ainda assim, Jesus nos amou. E nós devemos amá-lo, ordenar o nosso amor, o nosso afeto para Jesus. Porque muito fomos perdoados. Muito fomos perdoados por Jesus. Pai nosso que estais no céu, santificado seja o vosso nome. Venha a nós o vosso reino, seja feita a vossa vontade, assim na terra como no céu.
2: O pão nosso de cada dia nos dai hoje, perdoai-nos as nossas ofensas, assim como nós perdoamos a quem nos tem ofendido. E não nos deixeis cair em tentação, mas livrai-nos do mal. Amém.
1: Ave Maria, cheia de graça, o Senhor é convosco. Bendita sois vós entre as mulheres, e bendito é o fruto do vosso ventre, Jesus.
2: Santa Maria, Mãe de Deus, rogai por nós, pecadores, agora e na hora de nossa morte. Amém.
1: Ave Maria, cheia de graça, o Senhor é convosco. Bendita sois vós entre as mulheres, e bendito é o fruto do vosso ventre, Jesus.
2: Santa Maria, Mãe de Deus, rogai por nós, pecadores, agora e na hora de nossa morte. Amém.
1: Ave Maria, cheia de graça, o Senhor é convosco. Bendita sois vós entre as mulheres, e bendito é o fruto do vosso ventre, Jesus.
2: Santa Maria, Mãe de Deus, rogai por nós, pecadores, agora e na hora de nossa morte. Amém.
1: Ave Maria, cheia de graça, o Senhor é convosco. Bendita sois vós entre as mulheres, e bendito é o fruto do vosso ventre, Jesus.
2: Santa Maria, Mãe de Deus, rogai por nós, pecadores, agora e na hora de nossa morte. Amém.
1: Ave Maria, cheia de graça, o Senhor é convosco. Bendita sois vós entre as mulheres, e bendito é o fruto do vosso ventre, Jesus.
2: Santa Maria, Mãe de Deus, rogai por nós, pecadores, agora e na hora de nossa morte. Amém.
1: Ave Maria, cheia de graça, o Senhor é convosco. Bendita sois vós entre as mulheres, e bendito é o fruto do vosso ventre, Jesus.
2: Santa Maria, Mãe de Deus, rogai por nós, pecadores, agora e na hora de nossa morte. Amém.
1: Ave Maria, cheia de graça, o Senhor é convosco. Bendita sois vós entre as mulheres, e bendito é o fruto do vosso ventre, Jesus.
2: Santa Maria, Mãe de Deus, rogai por nós, pecadores, agora e na hora de nossa morte. Amém.
1: Ave Maria, cheia de graça, o Senhor é convosco. Bendita sois vós entre as mulheres, e bendito é o fruto do vosso ventre, Jesus.
2: Santa Maria, Mãe de Deus, rogai por nós, pecadores, agora e na hora de nossa morte. Amém.
1: Ave Maria, cheia de graça, o Senhor é convosco, bendita sois vós entre as mulheres, e bendito é o fruto do vosso ventre, Jesus.
2: Santa Maria, Mãe de Deus, rogai por nós, pecadores, agora e na hora de nossa morte. Amém.
1: Ave Maria, cheia de graça, o Senhor é convosco, bendita sois vós entre as mulheres, e bendito é o fruto do vosso ventre, Jesus.
2: Santa Maria, Mãe de Deus, rogai por nós, pecadores, agora e na hora de nossa morte. Amém.
1: Glória ao Pai, ao Filho e ao Espírito Santo,
2: como era no princípio, agora e sempre. Amém.
1: Ó meu Jesus,
2: perdoai-nos, livrai-nos do fogo do inferno, levai as almas todas para o céu, e socorrei principalmente as que mais precisarem da vossa misericórdia.
0: No segundo mistério luminoso, nós contemplamos o milagre de Jesus nas bodas de Caná. Estende suas mãos para Jesus neste momento, nesta hora, e peça o seu milagre. Peça o milagre pela pessoa que você ama. Esses 40 dias que você tem orado, esses 40 dias que muitas pessoas estão amando outras, durante esses 40 dias, talvez você esteja vivendo a situação de ter que se dedicar pela vida de alguém. Alguém que sofreu um acidente, alguém que está no hospital, alguém que você ama. E você está se desdobrando por essa pessoa, você está amando essa pessoa, e você está amando ela com o cuidado, você está amando ela com a oração. Por isso, mais uma vez, ame essa pessoa agora. Como diz a palavra em João capítulo 13, versículo 34, dou-vos um novo mandamento, amai-vos uns aos outros como eu vos tenho amado, assim também vós deveis amar-vos uns aos outros. E você está amando com cuidado, você está amando com oração. Gente, se tem uma forma bonita de amar é orando por a pessoa. Quando eu oro por alguém, eu amo alguém. Pede o seu milagre agora por você, por essa pessoa que você ama. Talvez você pode reconhecer que as suas talhas estão vazias. As suas talhas estão vazias. Talvez você possa pedir para o Senhor, enche minhas talhas de amor, enche as minhas talhas de perdão, enche as minhas talhas de misericórdia, enche as talhas da minha vida, Senhor. E transforma a água em vinho. Transforma o meu coração. Senhor, toque agora os doentes. Senhor, toque agora os que já não aguentam mais. Quantas pessoas no nosso meio já não aguentam mais? E você pode dizer para o Senhor, Senhor, eu não sei amar. Senhor, eu não consigo amar. Senhor, eu não dou conta. Senhor, eu preciso de Ti. Eu sozinho não consigo. E essa é a verdade, sozinho muitas vezes nós não vamos conseguir amar o mais difícil, aquela pessoa que é difícil para nós. Pai nosso que estais no céu, santificado seja o vosso nome. Venha a nós o vosso reino, seja feita a vossa vontade, assim na terra como no céu.
2: O pão nosso de cada dia nos dai hoje, perdoai-nos as nossas ofensas, assim como nós perdoamos a quem nos tem ofendido. E não nos deixeis cair em tentação, mas livrai-nos do mal. Amém.
0: Ave Maria, cheia de graça, o Senhor é convosco, bendita sois vós entre as mulheres, e bendito é o fruto do vosso ventre, Jesus.
2: Santa Maria, Mãe de Deus, rogai por nós, pecadores, agora e na hora de nossa morte. Amém.
0: Ave Maria, cheia de graça, o Senhor é convosco, bendita sois vós entre as mulheres e bendito é o fruto do vosso ventre, Jesus.
2: Santa Maria, Mãe de Deus, rogai por nós, pecadores, agora e na hora de nossa morte. Amém.
0: Ave Maria, cheia de graça, o Senhor é convosco, bendita sois vós entre as mulheres e bendito é o fruto do vosso ventre, Jesus.
2: Santa Maria, Mãe de Deus, rogai por nós, pecadores, agora e na hora de nossa morte. Amém.
0: Ave Maria, cheia de graça, o Senhor é convosco, bendita sois vós entre as mulheres, e bendito é o fruto do vosso ventre, Jesus.
2: Santa Maria, Mãe de Deus, rogai por nós, pecadores, agora e na hora de nossa morte. Amém.
0: Ave Maria, cheia de graça, o Senhor é convosco, bendita sois vós entre as mulheres, e bendito é o fruto do vosso ventre, Jesus.
2: Santa Maria, Mãe de Deus, rogai por nós, pecadores, agora e na hora de nossa morte. Amém.
0: Ave Maria, cheia de graça, o Senhor é convosco, bendita sois vós entre as mulheres, e bendito é o fruto do vosso ventre, Jesus.
2: Santa Maria, Mãe de Deus, rogai por nós, pecadores, agora e na hora de nossa morte. Amém.
0: Ave Maria, cheia de graça, o Senhor é convosco, bendita sois vós entre as mulheres, e bendito é o fruto do vosso ventre, Jesus.
2: Santa Maria, Mãe de Deus, rogai por nós, pecadores, agora e na hora de nossa morte. Amém.
0: Ave Maria, cheia de graça, o Senhor é convosco, bendita sois vós entre as mulheres, e bendito é o fruto do vosso ventre, Jesus.
2: Santa Maria, Mãe de Deus, rogai por nós, pecadores, agora e na hora de nossa morte. Amém.
0: Ave Maria, cheia de graça, o Senhor é convosco, bendita sois vós entre as mulheres, e bendito é o fruto do vosso ventre, Jesus.
2: Santa Maria, Mãe de Deus, rogai por nós, pecadores, agora e na hora de nossa morte. Amém.
0: Ave Maria, cheia de graça, o Senhor é convosco, bendita sois vós entre as mulheres, e bendito é o fruto do vosso ventre, Jesus.
2: Santa Maria, Mãe de Deus, rogai por nós, pecadores, agora e na hora de nossa morte. Amém.
0: Glória ao Pai, ao Filho e ao Espírito Santo.
2: Como era no princípio, agora e sempre. Amém.
0: Ó meu Jesus,
2: perdoai-nos, livrai-nos do fogo do inferno, levai as almas todas para o céu e socorrei principalmente as que mais precisarem da vossa misericórdia.
0: E no terceiro mistério luminoso, nós contemplamos o anúncio do reino de Deus e o convite à conversão. Abra sua Bíblia em João, capítulo 21, versículo 17. João, capítulo 21, versículo 17. Perguntou-lhe pela terceira vez: Simão, filho de João, amas-me? Pedro entristeceu-se, porque lhe perguntou pela terceira vez: amas-me? E respondeu-lhe: Senhor, sabes tudo, tu sabes que eu te amo. Disse-lhe Jesus: apascenta as minhas ovelhas. Pedro falhou no amor. Pedro falhou no amor. E Jesus é aquele que nunca falha no amor. Jesus nunca falha no amor. Jesus nunca falhou com você. Jesus nunca falhou comigo. Jesus nunca me deixou de me amar, Jesus nunca deixou de me compreender, Jesus nunca deixou de cuidar de mim. Mas nós às vezes falhamos no amor. E a gente precisa reconhecer que às vezes a gente falha. E o que que Jesus está fazendo agora? Perdoando Pedro. Por 3 vezes ele negou, por 3 vezes ele falhou, e por 3 vezes o Senhor está dizendo: eu ainda acredito em você. Vai lá apacentar o meu rebanho. Sabe, meu irmão e minha irmã, às vezes a gente tem que entender que as pessoas vão falhar mesmo. Por quê? Porque elas não são perfeitas. E você precisa entender, eu preciso entender que o primeiro a falhar sou eu mesmo. Vai dizer que você sempre acerta no amor com as pessoas? Você sempre acerta? Você é perfeito no amor com seu pai? Você é perfeito no amor com seu marido, com a sua esposa? Você é perfeito no amor? Não, nós não somos perfeitos no amor. Nós não somos perfeitos no amor. O perfeito no amor é Cristo. Então a mulher vai ter que ter compaixão do marido, porque o marido vai falhar no amor. Porque você, mulher, não casou com o marido perfeito. Homem, você vai ter que ver a sua mulher falhando no amor, porque ela não é uma mulher perfeita. Pais, vocês vão ter que entender que os filhos vão errar, porque os filhos não são perfeitos no amor. Então a gente tem que entender que o outro vai falhar. E Jesus não deixou de falar com Pedro. Jesus não ficou magoado, Jesus não ficou chateado, se trancou. Ai, o Pedro, aquele que eu dei a minha igreja para ele cuidar, olha o que que ele fez comigo, ele me traiu. Veja, é nisso que a gente entra, né? Imagina eu e você na situação de Jesus. Não acredito, bem o Pedro, bem aquele que eu escolhi para ser o líder, aquele que eu escolhi para estar à frente, aquele que eu mais confiei. Imagina a gente nessa situação. O que eu mais confiei me traiu. O que eu mais confiei me abandonou. Também não vou dar mais nada para ele. Ele não merece. Jesus aparece e começa a perguntar: você me ama, Pedro? Jesus aceita o amor que Pedro tem para dar naquele momento. Um dia o amor de Pedro vai crescer, mas por hora é isso que ele pode dar. Por hora é isso que ele pode dar. E depois Pedro vai morrer na cruz por Cristo. Então Pedro cresceu no amor, mas agora não. Agora ele não cresceu no amor ainda. Ele ainda está aprendendo. Ele ainda falha. Ele ainda cai. Então nós temos que muitas vezes dar tempo ao tempo. As pessoas precisam de tempo para crescer no amor. Não pense que teu marido vai te amar de uma noite para o dia. Ele vai te amar como nunca te amou. Tua esposa, teus filhos. Não, a gente precisa entender que nós vamos precisar dar tempo ao tempo. Nós seres humanos precisamos dia após dia crescer no amor. Ninguém se torna perfeito da noite para o dia. Isso eu estou falando de mim, isso eu estou falando de você, tá? Você precisa de tempo. Porque nós somos limitados. Nós somos pecadores. Agora, o que é bonito em Pedro? Ele não desiste de amar. Ele não desiste de tentar de novo. Então, se você falhou no amor, tenta de novo. Não desiste de amar não, que essa é a maior jornada que a gente pode fazer na vida, a jornada de amar. Não desistir de amar. Amar não é tarefa fácil, sabe por quê? Porque o amor dói. Amar dói. Amar dói. Não desiste de amar não. Com certeza doeu em Jesus, porque ele amava Pedro. E com certeza doeu em Pedro, nós estamos vendo aqui, doeu em Pedro, porque Pedro amava Jesus. E dói ver que eu não correspondi àquele que me ama. Mas esse sou eu, fraco, limitado, pecador. Mas que não quero continuar no meu pecado. Eu quero mudar. Eu quero melhorar a cada dia. Estenda suas mãos para Jesus e diga comigo: Senhor Jesus,
2: Senhor Jesus,
0: dá-me a graça de me amar mais.
2: Dá-me a graça de me amar mais.
0: Dá-me a graça de, mesmo com as minhas falhas, não desistir do amor.
2: Não desistir do amor.
0: Não desistir de amar.
2: Não desistir de amar.
0: Qual é a pessoa que você já está desistindo de amar? Talvez tenha alguém que você está desistindo de amar. Não desista de amar. Mas não é amar do seu jeito. É amar do jeito que Deus quer. Mas não desista de amar. E entenda de uma vez por todas que eu falho no amor, eu falho no amor, eu falho no amor, eu falhei, mas eu quero amar, eu não desisto do amor, mas quero amar como Deus quer que eu ame. Pega seu celular, compartilha com o máximo de pessoas que você puder. Nós somos milhares de pessoas, se cada um aqui hoje, na verdade todos os dias você pode fazer isso, mas se cada pessoa compartilhar com ao menos uma, você vai chegar tão longe. E tanta pessoa pode ter curiosidade, clicar e vamos estar ao vivo. E essa pessoa pode ser abençoada. Mande esse link para alguém. Pai nosso que estais no céu, santificado seja o vosso nome. Venha a nós o vosso reino, seja feita a vossa vontade, assim na terra como no céu.
2: O pão nosso de cada dia nos dai hoje, perdoai-nos as nossas ofensas, assim como nós perdoamos a quem nos tem ofendido. E não nos deixeis cair em tentação, mas livrai-nos do mal. Amém.
0: Ave Maria, cheia de graça, o Senhor é convosco, bendita sois vós entre as mulheres. E bendito é o fruto do vosso ventre, Jesus.
2: Santa Maria, Mãe de Deus, rogai por nós, pecadores, agora e na hora de nossa morte. Amém.
0: Ave Maria, cheia de graça, o Senhor é convosco. Bendita sois vós entre as mulheres. E bendito é o fruto do vosso ventre, Jesus.
2: Santa Maria, Mãe de Deus, rogai por nós, pecadores, agora e na hora de nossa morte. Amém.
0: Ave Maria, cheia de graça, o Senhor é convosco. Bendita sois vós entre as mulheres. E bendito é o fruto do vosso ventre, Jesus.
2: Santa Maria, Mãe de Deus, rogai por nós, pecadores, agora e na hora de nossa morte. Amém.
0: Ave Maria, cheia de graça, o Senhor é convosco. Bendita sois vós entre as mulheres. E bendito é o fruto do vosso ventre, Jesus.
2: Santa Maria, Mãe de Deus, rogai por nós, pecadores, agora e na hora de nossa morte. Amém.
0: Ave Maria, cheia de graça, o Senhor é convosco. Bendita sois vós entre as mulheres. E bendito é o fruto do vosso ventre, Jesus.
2: Santa Maria, Mãe de Deus, rogai por nós, pecadores,
3: agora e na hora de nossa morte. Amém.
0: Ave Maria, cheia de graça, o Senhor é convosco. Bendita sois vós entre as mulheres e bendito é o fruto do vosso ventre, Jesus.
2: Santa Maria, Mãe de Deus, rogai por nós, pecadores, agora e na hora de nossa morte. Amém.
0: Ave Maria, cheia de graça, o Senhor é convosco. Bendita sois vós entre as mulheres e bendito é o fruto do vosso ventre, Jesus.
2: Santa Maria, Mãe de Deus, rogai por nós, pecadores, agora e na hora de nossa morte. Amém.
0: Ave Maria, cheia de graça, o Senhor é convosco. Bendita sois vós entre as mulheres e bendito é o fruto do vosso ventre, Jesus.
2: Santa Maria, Mãe de Deus, rogai por nós, pecadores, agora e na hora de nossa morte. Amém.
0: Ave Maria, cheia de graça, o Senhor é convosco. Bendita sois vós entre as mulheres e bendito é o fruto do vosso ventre, Jesus.
2: Santa Maria, Mãe de Deus, rogai por nós, pecadores, agora e na hora de nossa morte. Amém.
0: Ave Maria, cheia de graça, o Senhor é convosco. Bendita sois vós entre as mulheres e bendito é o fruto do vosso ventre, Jesus.
2: Santa Maria, Mãe de Deus, rogai por nós, pecadores, agora e na hora de nossa morte. Amém.
0: Glória ao Pai, ao Filho e ao Espírito Santo,
2: como era no princípio, agora e sempre. Amém.
0: Ó meu Jesus,
2: perdoai-nos, livrai-nos do fogo do inferno, levai as almas todas para o céu e socorrei principalmente as que mais precisarem da vossa misericórdia.
0: Quarto mistério luminoso, nós contemplamos a transfiguração de Jesus. Abra sua Bíblia em Romanos, capítulo 12. Romanos, capítulo 12. Versículo de 9 a 10. Romanos capítulo 12, versículo de 9 a 10. Palavra super importante: que a caridade não seja fingida. E cuidado para que a gente, no amor ao outro, não amemos com fingimento. Você sabe o que é um amor fingido. Você finge que gosta, você finge que ama, você finge que perdoa, você finge. Tem que ter um esforço real. Mas aqui o fingimento é o fingido de não daquele que está se esforçando, porque existe aquele que está se esforçando. Eu estou me esforçando para te amar, eu estou me esforçando para me dar bem com você. Isso é uma coisa, isso não é fingimento, o esforço. O fingido é aquele que eu não quero te amar, eu não quero te perdoar, eu não quero nada contigo, mas eu vou fingir que sou. Porque eu tenho algum interesse. Aborrecei ao mal, apegai-vos solidamente ao bem, amai-vos mutualmente com afeição terna e fraternal. Veja, temos que ter ternura um pelos outros, fraternidade um com os outros. Adiantai-vos em honrar uns aos outros. Olha o que a Bíblia está pedindo: honra teu irmão, enche ele de honra. Honre. Então a Bíblia não pede para honrar só pai e mãe, não, é para honrar as pessoas. Encha de honra. Adiantai-vos em honrar uns aos outros. Veja, adiantai-vos. Olha que bonito, porque o amor se adianta. Ah, não, mas eu não vou honrar ele porque ele não me honra. Não, a Bíblia está falando para você se adiantar. É você, vai primeiro. Adiante-se. Vai primeiro. Gente, quem ama sempre sai na frente. Quem ama não perde nunca. Quem ama não está perdendo nada. Quem está perdendo é quem não está amando. Quem está perdendo, porque assim, eu vou me adiantar, eu não vou me humilhar. Ei, você está perdendo dessa forma. Quem se adianta, está ganhando. Quem se adianta, ganha prêmio. No amor, amando, você não perde nunca. Amando, você não perde nunca. Pai nosso que estais no céu, santificado seja o vosso nome, venha a nós o vosso reino, seja feita a vossa vontade, assim na terra como no céu.
2: O pão nosso de cada dia nos dai hoje, perdoai-nos as nossas ofensas, assim como nós perdoamos a quem nos tem ofendido. E não nos deixeis cair em tentação, mas livrai-nos do mal. Amém.
0: Ave Maria, cheia de graça, o Senhor é convosco, bendita sois vós entre as mulheres, e bendito é o fruto do vosso ventre, Jesus.
2: Santa Maria, Mãe de Deus, rogai por nós, pecadores, agora e na hora de nossa morte. Amém.
0: Ave Maria, cheia de graça, o Senhor é convosco, bendita sois vós entre as mulheres e bendito é o fruto do vosso ventre, Jesus.
2: Santa Maria, Mãe de Deus, rogai por nós, pecadores, agora e na hora de nossa morte. Amém.
0: Ave Maria, cheia de graça, o Senhor é convosco. Bendita sois vós entre as mulheres e bendito é o fruto do vosso ventre, Jesus.
2: Santa Maria, Mãe de Deus, rogai por nós, pecadores, agora e na hora de nossa morte. Amém.
0: Ave Maria, cheia de graça, o Senhor é convosco. Bendita sois vós entre as mulheres e bendito é o fruto do vosso ventre, Jesus.
2: Santa Maria, Mãe de Deus, rogai por nós, pecadores, agora e na hora de nossa morte. Amém.
0: Ave Maria, cheia de graça, o Senhor é convosco. Bendita sois vós entre as mulheres e bendito é o fruto do vosso ventre, Jesus.
2: Santa Maria, Mãe de Deus, rogai por nós, pecadores, agora e na hora de nossa morte. Amém.
0: Ave Maria, cheia de graça, o Senhor é convosco. Bendita sois vós entre as mulheres e bendito é o fruto do vosso ventre, Jesus.
2: Santa Maria, Mãe de Deus, rogai por nós, pecadores, agora e na hora de nossa morte. Amém.
0: Ave Maria, cheia de graça, o Senhor é convosco. Bendita sois vós entre as mulheres e bendito é o fruto do vosso ventre, Jesus.
2: Santa Maria, Mãe de Deus, rogai por nós, pecadores, agora e na hora de nossa morte. Amém.
0: Ave Maria, cheia de graça, o Senhor é convosco. Bendita sois vós entre as mulheres e bendito é o fruto do vosso ventre, Jesus.
2: Santa Maria, Mãe de Deus, rogai por nós, pecadores, agora e na hora de nossa morte. Amém.
0: Ave Maria, cheia de graça, o Senhor é convosco. Bendita sois vós entre as mulheres e bendito é o fruto do vosso ventre, Jesus.
2: Santa Maria, Mãe de Deus, rogai por nós, pecadores, agora e na hora de nossa morte. Amém.
0: Ave Maria, cheia de graça, o Senhor é convosco. Bendita sois vós entre as mulheres e bendito é o fruto do vosso ventre, Jesus.
2: Santa Maria, Mãe de Deus, rogai por nós, pecadores, agora e na hora de nossa morte. Amém.
0: Glória ao Pai, ao Filho e ao Espírito Santo.
2: Como era no princípio, agora e sempre. Amém.
0: Ó meu Jesus,
2: perdoai-nos, livrai-nos do fogo do inferno, levai as almas todas para o céu e socorrei principalmente as que mais precisarem da vossa misericórdia.
0: E no quinto mistério luminoso nós contemplamos a instituição da Eucaristia. 1 Coríntios capítulo 13, versículo de 4 a 5. 1 Coríntios 13, de 4 a 5. O que é o amor? Deus está falando tanto para a gente amar, né? Fulton Sheen, nas pregações que eu fiz esses dias, ele falava isso. Hoje o mundo não sabe mais nem o que é o amor. E o amor se tornou tanta coisa que aqueles que amam de verdade têm até vergonha de dizer que amam, porque na visão do mundo o amor é tanta coisa que já não é mais o amor. As pessoas do mundo de hoje já não sabem mais definir o que é o amor, mas Paulo definiu muito bem o que é o amor. Não existe melhor definição de amor. Uma das melhores definições de amor é esta: o amor é paciente. A caridade é bondosa. Não tem inveja. A caridade não é orgulhosa. Não é arrogante. Nem escandalosa. O amor não busca os seus próprios interesses. O amor não se irrita. O amor não guarda rancor. Não existe melhor definição de amor do que isto. Ah, eu amo sim, mas não é paciente. Então teu amor ainda não é perfeito. Eu amo, mas é uma pessoa arrogante. Seu amor não é perfeito. Ah, eu amo sim, Frei, mas não tem como não me irritar com esta pessoa. E aqui é a irritação que descarrega no outro. Eu descarrego mesmo, a minha irritação, não aguento. Então, você ama, mas não é perfeito no amor. Porque o verdadeiro amor, o perfeito amor, não se irrita. Ah, eu amo, mas eu tenho um rancor de tantas coisas que aconteceram no passado. Você não tem noção, Frei, do que aconteceu. Então guarda uma mágoa, guarda um rancor. Você ama, mas não é perfeito no amor, porque o amor não guarda rancor. Esse amor só vai ser possível, minha gente, se Deus nos ajudar. Por nós mesmos a gente não dá conta. Pai nosso que estais no céu, santificado seja o vosso nome, venha a nós o vosso reino. Seja feita a vossa vontade, assim na terra como no céu.
2: O pão nosso de cada dia nos dai hoje, perdoai-nos as nossas ofensas, assim como nós perdoamos a quem nos tem ofendido. E não nos deixeis cair em tentação, mas livrai-nos do mal. Amém.
0: Ave Maria, cheia de graça, o Senhor é convosco. Bendita sois vós entre as mulheres, e bendito é o fruto do vosso ventre, Jesus.
3: Santa Maria, Mãe de Deus, rogai por nós, pecadores, agora e na hora de nossa morte. Amém.
0: Ave Maria, cheia de graça, o Senhor é convosco. Bendita sois vós entre as mulheres, e bendito é o fruto do vosso ventre, Jesus.
3: Santa Maria, Mãe de Deus, rogai por nós, pecadores, agora e na hora de nossa morte. Amém.
0: Ave Maria, cheia de graça, o Senhor é convosco. Bendita sois vós entre as mulheres, e bendito é o fruto do vosso ventre, Jesus.
3: Santa Maria, Mãe de Deus, rogai por nós, pecadores, agora e na hora de nossa morte. Amém.
1: Ave Maria, cheia de graça, o Senhor é convosco. Bendita sois vós entre as mulheres, e bendito é o fruto do vosso ventre, Jesus.
2: Santa Maria, Mãe de Deus, rogai por nós, pecadores, agora e na hora de nossa morte. Amém.
1: Ave Maria, cheia de graça, o Senhor é convosco. Bendita sois vós entre as mulheres, e bendito é o fruto do vosso ventre, Jesus.
2: Santa Maria, Mãe de Deus, rogai por nós, pecadores, agora e na hora de nossa morte. Amém.
1: Ave Maria, cheia de graça, o Senhor é convosco. Bendita sois vós entre as mulheres, e bendito é o fruto do vosso ventre, Jesus.
2: Santa Maria, Mãe de Deus, rogai por nós, pecadores, agora e na hora de nossa morte. Amém.
1: Ave Maria, cheia de graça, o Senhor é convosco. Bendita sois vós entre as mulheres, e bendito é o fruto do vosso ventre, Jesus.
2: Santa Maria, Mãe de Deus, rogai por nós, pecadores, agora e na hora de nossa morte. Amém.
1: Ave Maria, cheia de graça, o Senhor é convosco. Bendita sois vós entre as mulheres, e bendito é o fruto do vosso ventre, Jesus.
2: Santa Maria, Mãe de Deus, rogai por nós, pecadores, agora e na hora de nossa morte. Amém.
1: Ave Maria, cheia de graça, o Senhor é convosco. Bendita sois vós entre as mulheres, e bendito é o fruto do vosso ventre, Jesus.
2: Santa Maria, Mãe de Deus, rogai por nós, pecadores, agora e na hora de nossa morte. Amém.
1: Ave Maria, cheia de graça, o Senhor é convosco. Bendita sois vós entre as mulheres, e bendito é o fruto do vosso ventre, Jesus.
2: Santa Maria, Mãe de Deus, rogai por nós, pecadores, agora e na hora de nossa morte. Amém.
1: Glória ao Pai, ao Filho e ao Espírito Santo,
2: como era no princípio, agora e sempre. Amém.
1: Ó meu Jesus, perdoai-nos, livrai-nos do fogo do inferno, levai as almas todas para o céu, e socorrei principalmente as que mais precisarem da vossa misericórdia.
0: Fica de pé na sua casa, 5:22 da manhã. Glória a Deus, minha gente! 19º dia que nós estamos juntos! Glória a Deus! Glória a Deus! Amanhã nós vamos descansar um pouquinho, segunda-feira nós vamos para a metade, 20º dia. E vamos seguir, vamos seguir. Eu não vou desistir. Vocês vão desistir, sim ou não? Vamos embora, vamos para cima, vamos para frente.

0: Se você pode, ajoelhe-se para rezar este terço doloroso. E nós vamos ver o que é o amor agora. Neste terço doloroso, a gente vai ver na prática o que é o amor. Neste primeiro mistério, nós contemplamos a agonia de Jesus no Horto das Oliveiras.
1: E eu convido você a pegar a sua Bíblia em Gálatas, capítulo 5, versículo 22 e 23. Gálatas 5, do 22 ao 23. A palavra do Senhor vem dizendo assim: ao contrário, o fruto do Espírito é a caridade, alegria, paz, paciência, afabilidade, bondade, fidelidade, brandura, temperança. Contra essas coisas não há lei. Amados irmãos e irmãs, o Frei já falou dos frutos da carne. Agora, a palavra vem trazendo para nós os frutos do Espírito. Jesus, na agonia, ao se entregar na cruz, ele nos ensinou este amor. E o desejo de Deus é que nós vivamos os frutos do Espírito, porque a carne, os desejos da carne é contrário do Espírito. A nossa carne deseja só o que agrada a ela, que não agrada a Deus. Mas os frutos do Espírito é amor. Quando nós fazemos algo de bom, não é nosso, mas é o Espírito Santo de Deus que habita em nós e nos dá essa graça de amar e fazer o bem. Pede para Deus nesta noite, nesta madrugada, se você está aqui, nesta madrugada é fruto do Espírito. Se você levantou para adorar ao Senhor, para rezar nessa madrugada, não é fruto da carne, porque a carne quer ficar na cama, a carne quer ficar dormindo. A carne quer que sacie a vontade dela, os desejos dela, mas você lutou contra isso, mas não foi com as suas próprias forças, mas foi o Espírito Santo que venceu por ti. Então, pede a graça ao Senhor de amar. Amar aquela pessoa que mais te dá trabalho, aquela pessoa que você tem dificuldade para amar. Aquelas pessoas que falam de você, como o Frei diz, fala bem dela. Isso é fruto do Espírito. É amar. Os frutos do Espírito Santo é a caridade, a alegria, a paz, a paciência. Isso é fruto do Espírito. Pai nosso que está no céu, santificado seja o vosso nome. Venha a nós o vosso reino. Seja feita a vossa vontade, assim na terra como no céu.
2: O pão nosso de cada dia nos dai hoje. Perdoai-nos as nossas ofensas, assim como nós perdoamos a quem nos tem ofendido. E não nos deixeis cair em tentação, mas livrai-nos do mal. Amém.
1: Ave Maria, cheia de graça, o Senhor é convosco. Bendita sois vós entre as mulheres. Bendito é o fruto do vosso ventre, Jesus.
2: Santa Maria, Mãe de Deus, rogai por nós, pecadores, agora e na hora de nossa morte. Amém.
1: Ave Maria, cheia de graça, o Senhor é convosco. Bendita sois vós entre as mulheres. Bendito é o fruto do vosso ventre, Jesus.
2: Santa Maria, Mãe de Deus, rogai por nós, pecadores, agora e na hora de nossa morte. Amém.
1: Ave Maria, cheia de graça, o Senhor é convosco. Bendita sois vós entre as mulheres. Bendito é o fruto do vosso ventre, Jesus.
2: Santa Maria, Mãe de Deus, rogai por nós, pecadores, agora e na hora de nossa morte. Amém.
1: Ave Maria, cheia de graça, o Senhor é convosco. Bendita sois vós entre as mulheres. Bendito é o fruto do vosso ventre, Jesus.
2: Santa Maria, Mãe de Deus, rogai por nós, pecadores, agora e na hora de nossa morte. Amém.
1: Ave Maria, cheia de graça, o Senhor é convosco. Bendita sois vós entre as mulheres. Bendito é o fruto do vosso ventre, Jesus.
2: Santa Maria, Mãe de Deus, rogai por nós, pecadores, agora e na hora de nossa morte. Amém.
1: Ave Maria, cheia de graça, o Senhor é convosco. Bendita sois vós entre as mulheres. Bendito é o fruto do vosso ventre, Jesus.
2: Santa Maria, Mãe de Deus, rogai por nós, pecadores, agora e na hora de nossa morte. Amém.
1: Ave Maria, cheia de graça, o Senhor é convosco. Bendita sois vós entre as mulheres. Bendito é o fruto do vosso ventre, Jesus.
2: Santa Maria, Mãe de Deus, rogai por nós, pecadores, agora e na hora de nossa morte. Amém.
1: Ave Maria, cheia de graça, o Senhor é convosco. Bendita sois vós entre as mulheres. Bendito é o fruto do vosso ventre, Jesus.
2: Santa Maria, Mãe de Deus, rogai por nós, pecadores, agora e na hora de nossa morte. Amém.
1: Ave Maria, cheia de graça, o Senhor é convosco. Bendita sois vós entre as mulheres. Bendito é o fruto do vosso ventre, Jesus.
2: Santa Maria, Mãe de Deus, rogai por nós, pecadores, agora e na hora de nossa morte. Amém.
1: Ave Maria, cheia de graça, o Senhor é convosco. Bendita sois vós entre as mulheres. Bendito é o fruto do vosso ventre, Jesus.
2: Santa Maria, Mãe de Deus, rogai por nós, pecadores, agora e na hora de nossa morte. Amém.
1: Glória ao Pai, ao Filho e ao Espírito Santo.
2: Como era no princípio, agora e sempre. Amém.
1: Ó meu Jesus, perdoai-nos, livrai-nos do fogo do inferno. Levai as almas todas para o céu. E socorrei principalmente as que mais precisarem da vossa misericórdia.
0: E no segundo mistério doloroso, nós contemplamos a flagelação de Jesus. No amor vai ser muitas vezes assim. Veja, Jesus está apanhando, mas não devolve isso para os outros. Às vezes no amor você vai fazer essa experiência de receber as chicotadas dos outros. Mas o verdadeiro amor não retribui as chicotadas. Jesus vai amar até o fim. E nós somos convidados a amar até o fim. Pai nosso que estais no céu, santificado seja o vosso nome, venha a nós o vosso reino, seja feita a vossa vontade, assim na terra como no céu.
1: O pão nosso de cada dia nos dai hoje, perdoai-nos as nossas ofensas, assim como nós perdoamos a quem nos tem ofendido. E não nos deixeis cair em tentação, mas livrai-nos do mal. Amém.
0: Ave Maria, cheia de graça, o Senhor é convosco, bendita sois vós entre as mulheres, e bendito é o fruto do vosso ventre, Jesus.
2: Santa Maria, Mãe de Deus, rogai por nós, pecadores, agora e na hora de nossa morte. Amém.
0: Ave Maria, cheia de graça, o Senhor é convosco, bendita sois vós entre as mulheres, e bendito é o fruto do vosso ventre, Jesus.
2: Santa Maria, Mãe de Deus, rogai por nós, pecadores, agora e na hora de nossa morte. Amém.
0: Ave Maria, cheia de graça, o Senhor é convosco, bendita sois vós entre as mulheres, e bendito é o fruto do vosso ventre, Jesus.
2: Santa Maria, Mãe de Deus, rogai por nós, pecadores, agora e na hora de nossa morte. Amém.
0: Ave Maria, cheia de graça, o Senhor é convosco, bendita sois vós entre as mulheres, e bendito é o fruto do vosso ventre, Jesus.
2: Santa Maria, Mãe de Deus, rogai por nós, pecadores, agora e na hora de nossa morte. Amém.
0: Ave Maria, cheia de graça, o Senhor é convosco, bendita sois vós entre as mulheres, e bendito é o fruto do vosso ventre, Jesus.
2: Santa Maria, Mãe de Deus, rogai por nós, pecadores, agora e na hora de nossa morte. Amém.
0: Ave Maria, cheia de graça, o Senhor é convosco, bendita sois vós entre as mulheres, e bendito é o fruto do vosso ventre, Jesus.
2: Santa Maria, Mãe de Deus, rogai por nós, pecadores, agora e na hora de nossa morte. Amém.
0: Ave Maria, cheia de graça, o Senhor é convosco, bendita sois vós entre as mulheres, e bendito é o fruto do vosso ventre, Jesus.
2: Santa Maria, Mãe de Deus, rogai por nós, pecadores, agora e na hora de nossa morte. Amém.
0: Ave Maria, cheia de graça, o Senhor é convosco, bendita sois vós entre as mulheres, e bendito é o fruto do vosso ventre, Jesus.
2: Santa Maria, Mãe de Deus, rogai por nós, pecadores, agora e na hora de nossa morte. Amém.
0: Ave Maria, cheia de graça, o Senhor é convosco, bendita sois vós entre as mulheres, e bendito é o fruto do vosso ventre, Jesus.
2: Santa Maria, Mãe de Deus, rogai por nós, pecadores, agora e na hora de nossa morte. Amém.
0: Ave Maria, cheia de graça, o Senhor é convosco, bendita sois vós entre as mulheres, e bendito é o fruto do vosso ventre, Jesus.
2: Santa Maria, Mãe de Deus, rogai por nós, pecadores, agora e na hora de nossa morte. Amém.
0: Glória ao Pai, ao Filho e ao Espírito Santo.
1: Como era no princípio, agora e sempre. Amém.
0: Ó meu Jesus,
1: perdoai-nos, livrai-nos do fogo do inferno, levai as almas todas para o céu, e socorrei principalmente as que mais precisarem da vossa misericórdia.
0: E no terceiro mistério doloroso, nós contemplamos a coroação de espinhos de Jesus. Pai nosso que estais no céu, santificado seja o vosso nome, venha a nós o vosso reino. Seja feita a vossa vontade, assim na terra como no céu.
2: O pão nosso de cada dia nos dai hoje, perdoai-nos as nossas ofensas, assim como nós perdoamos a quem nos tem ofendido. E não nos deixeis cair em tentação, mas livrai-nos do mal. Amém.
0: Ave Maria, cheia de graça, o Senhor é convosco, bendita sois vós entre as mulheres, e bendito é o fruto do vosso ventre, Jesus.
2: Santa Maria, Mãe de Deus, rogai por nós, pecadores, agora e na hora de nossa morte. Amém.
0: Ave Maria, cheia de graça, o Senhor é convosco, convosco, bendita sois vós entre as mulheres, e bendito é o fruto do vosso ventre, Jesus.
3: Santa Maria, Mãe de Deus, rogai por nós, pecadores, agora e na hora de nossa morte. Amém.
0: Ave Maria, cheia de graça, o Senhor é convosco, bendita sois vós entre as mulheres, e bendito é o fruto do vosso ventre, Jesus.
3: Santa Maria, Mãe de Deus, rogai por nós, pecadores, agora e na hora de nossa morte. Amém.
0: Ave Maria, cheia de graça, o Senhor é convosco, bendita sois vós entre as mulheres, e bendito é o fruto do vosso ventre, Jesus.
3: Santa Maria, Mãe de Deus, rogai por nós, pecadores, agora e na hora de nossa morte. Amém.
0: Ave Maria, cheia de graça, o Senhor é convosco, bendita sois vós entre as mulheres, e bendito é o fruto do vosso ventre, Jesus.
3: Santa Maria, Mãe de Deus, rogai por nós, pecadores, agora e na hora de nossa morte. Amém.
0: Ave Maria, cheia de graça, o Senhor é convosco, bendita sois vós entre as mulheres, e bendito é o fruto do vosso ventre, Jesus.
3: Santa Maria, Mãe de Deus, rogai por nós, pecadores, agora e na hora de nossa morte. Amém.
0: Ave Maria, cheia de graça, o Senhor é convosco, bendita sois vós entre as mulheres, e bendito é o fruto do vosso ventre, Jesus.
3: Santa Maria, Mãe de Deus, rogai por nós, pecadores, agora e na hora de nossa morte. Amém.
0: Ave Maria, cheia de graça, o Senhor é convosco, bendita sois vós entre as mulheres, e bendito é o fruto do vosso ventre, Jesus.
3: Santa Maria, Mãe de Deus, rogai por nós, pecadores, agora e na hora de nossa morte. Amém.
0: Ave Maria, cheia de graça, o Senhor é convosco, bendita sois vós entre as mulheres, e bendito é o fruto do vosso ventre, Jesus.
3: Santa Maria, Mãe de Deus, rogai por nós, pecadores, agora e na hora de nossa morte. Amém.
0: Ave Maria, cheia de graça, o Senhor é convosco, bendita sois vós entre as mulheres, e bendito é o fruto do vosso ventre, Jesus.
3: Santa Maria, Mãe de Deus, rogai por nós, pecadores, agora e na hora de nossa morte. Amém.
0: Glória ao Pai, ao Filho e ao Espírito Santo.
3: Como era no princípio, agora e sempre. Amém.
0: Ó meu Jesus,
3: perdoai-nos, livrai-nos do fogo do inferno, levai as almas todas para o céu, e socorrei principalmente as que mais precisarem da vossa misericórdia.
0: E no quarto mistério doloroso, nós contemplamos Jesus carregando a cruz até o Calvário. Santo Inácio de Loyola. Exercícios espirituais para vencer a si mesmo e ordenar a própria vida, sem se deixar influenciar em sua decisão por nenhum afeto desordenado. Pai nosso que estais no céu, santificado seja o vosso nome. Venha a nós o vosso reino, seja feita a vossa vontade, assim na terra como no céu.
3: O pão nosso de cada dia nos dai hoje, perdoai-nos as nossas ofensas, assim como nós perdoamos a quem nos tem ofendido. E não nos deixeis cair em tentação, mas livrai-nos do mal. Amém.
0: Ave Maria, cheia de graça, o Senhor é convosco, bendita sois vós entre as mulheres, e bendito é o fruto do vosso ventre, Jesus.
3: Santa Maria, Mãe de Deus, rogai por nós, pecadores, agora e na hora de nossa morte. Amém.
0: Ave Maria, cheia de graça, o Senhor é convosco, bendita sois vós entre as mulheres, e bendito é o fruto do vosso ventre, Jesus.
3: Santa Maria, Mãe de Deus, rogai por nós, pecadores, agora e na hora de nossa morte. Amém.
0: Ave Maria, cheia de graça, o Senhor é convosco, bendita sois vós entre as mulheres, e bendito é o fruto do vosso ventre, Jesus.
3: Santa Maria, Mãe de Deus, rogai por nós, pecadores, agora e na hora de nossa morte. Amém.
0: Ave Maria, cheia de graça, o Senhor é convosco, bendita sois vós entre as mulheres, e bendito é o fruto do vosso ventre, Jesus.
3: Santa Maria, Mãe de Deus, rogai por nós, pecadores, agora e na hora de nossa morte. Amém.
0: Ave Maria, cheia de graça, o Senhor é convosco, bendita sois vós entre as mulheres, e bendito é o fruto do vosso ventre, Jesus.
3: Santa Maria, Mãe de Deus, rogai por nós, pecadores, agora e na hora de nossa morte. Amém.
0: Ave Maria, cheia de graça, o Senhor é convosco, bendita sois vós entre as mulheres, e bendito é o fruto do vosso ventre, Jesus.
3: Santa Maria, Mãe de Deus, rogai por nós, pecadores, agora e na hora de nossa morte. Amém.
0: Ave Maria, cheia de graça, o Senhor é convosco, bendita sois vós entre as mulheres, e bendito é o fruto do vosso ventre, Jesus.
3: Santa Maria, Mãe de Deus, rogai por nós, pecadores, agora e na hora de nossa morte. Amém.
0: Ave Maria, cheia de graça, o Senhor é convosco, bendita

0: pecadores, agora e na hora de nossa morte. Amém.
1: Glória ao Pai, ao Filho e ao Espírito Santo,
0: como era no princípio, agora e sempre. Amém.
1: Ó meu Jesus,
0: perdoai-nos, livrai-nos do fogo do inferno, levai as almas todas para o céu e socorrei principalmente as que mais precisarem da vossa misericórdia.
1: E no quinto mistério doloroso, nós contemplamos a crucifixão e morte de Jesus. São Francisco de Sales disse: para curar nossos defeitos é sem dúvida bom mortificar a carne, mas acima de tudo devemos purificar nossos afetos e renovar os nossos corações. Pai nosso que estais no céu, santificado seja o vosso nome. Venha a nós o vosso reino, seja feita a vossa vontade, assim na terra como no céu.
0: O pão nosso de cada dia nos dai hoje, perdoai-nos as nossas ofensas, assim como nós perdoamos a quem nos tem ofendido. E não nos deixeis cair em tentação, mas livrai-nos do mal. Amém.
1: Ave Maria, cheia de graça, o Senhor é convosco. Bendita sois vós entre as mulheres, e bendito é o fruto do vosso ventre, Jesus.
0: Santa Maria, Mãe de Deus, rogai por nós, pecadores, agora e na hora de nossa morte. Amém.
1: Ave Maria, cheia de graça, o Senhor é convosco, bendita sois vós entre as mulheres e bendito é o fruto do vosso ventre, Jesus.
0: Santa Maria, Mãe de Deus, rogai por nós, pecadores, agora e na hora de nossa morte. Amém.
2: Ave Maria, cheia de graça, o Senhor é convosco, bendita sois vós entre as mulheres e bendito é o fruto do vosso ventre, Jesus.
3: Santa Maria, Mãe de Deus, rogai por nós, pecadores, agora e na hora de nossa morte. Amém.
2: Ave Maria, cheia de graça, o Senhor é convosco, bendita sois vós entre as mulheres e bendito é o fruto do vosso ventre, Jesus.
3: Santa Maria, Mãe de Deus, rogai por nós, pecadores, agora e na hora de nossa morte. Amém.
2: Ave Maria, cheia de graça, o Senhor é convosco, bendita sois vós entre as mulheres e bendito é o fruto do vosso ventre, Jesus.
3: Santa Maria, Mãe de Deus, rogai por nós, pecadores, agora e na hora de nossa morte. Amém.
2: Ave Maria, cheia de graça, o Senhor é convosco, bendita sois vós entre as mulheres, e bendito é o fruto do vosso ventre, Jesus.
3: Santa Maria, Mãe de Deus, rogai por nós, pecadores, agora e na hora de nossa morte. Amém.
2: Ave Maria, cheia de graça, o Senhor é convosco, bendita sois vós entre as mulheres, e bendito é o fruto do vosso ventre, Jesus.
3: Santa Maria, Mãe de Deus, rogai por nós, pecadores, agora e na hora de nossa morte. Amém.
2: Ave Maria, cheia de graça, o Senhor é convosco, bendita sois vós entre as mulheres, e bendito é o fruto do vosso ventre, Jesus.
3: Santa Maria, Mãe de Deus, rogai por nós, pecadores, agora e na hora de nossa morte. Amém.
2: Ave Maria, cheia de graça, o Senhor é convosco, bendita sois vós entre as mulheres, e bendito é o fruto do vosso ventre, Jesus.
3: Santa Maria, Mãe de Deus, rogai por nós, pecadores, agora e na hora de nossa morte. Amém.
2: Ave Maria, cheia de graça, o Senhor é convosco, bendita sois vós entre as mulheres, e bendito é o fruto do vosso ventre, Jesus.
3: Santa Maria, Mãe de Deus, rogai por nós, pecadores, agora e na hora de nossa morte. Amém.
2: Glória ao Pai, ao Filho e ao Espírito Santo,
3: como era no princípio, agora e sempre. Amém.
2: Ó meu Jesus, perdoai-nos, livrai-nos do fogo do inferno, levai as almas todas para o céu e socorrei principalmente as que mais precisarem
3: da vossa misericórdia.
1: 5h41 da manhã, horário de Brasília. Que alegria estarmos juntos. Fica de pé na sua casa, dá aquela espreguiçada. Está acabando mais um dia, minha gente. E eu tenho certeza que você está aí, ó. Só foi por Deus. Diga comigo, só por Deus essa semana. Só por Deus essa semana.
3: Só por Deus essa semana. Só por Deus mesmo.
1: Ou seja, você está desgastado, mas a nossa alma está revigorada.

0: E neste primeiro mistério glorioso, nós vamos contemplar a ressurreição de Jesus.
1: Santo Agostinho, ainda que uma coisa seja boa, pode ser amada com amor mau ou com amor bom. É amada retamente quando é amada ordenadamente, malamente quando desordenadamente. Pai Nosso,

0: que estais no céu, santificado seja o vosso nome. Venha a nós o vosso reino. Seja feita a vossa vontade, assim na terra como no céu.
1: O pão nosso de cada dia nos dai hoje. Perdoai-nos as nossas ofensas, assim como nós perdoamos a quem nos tem ofendido. E não nos deixeis cair em tentação, mas livrai-nos do mal. Amém.
0: Ave Maria, cheia de graça, o Senhor é convosco. Bendita sois vós entre as mulheres. E bendito é o fruto do vosso ventre, Jesus.
1: Santa Maria, Mãe de Deus, rogai por nós, pecadores, agora e na hora de nossa morte. Amém.
0: Ave Maria, cheia de graça, o Senhor é convosco. Bendita sois vós entre as mulheres. E bendito é o fruto do vosso ventre, Jesus.
2: Santa Maria, Mãe de Deus, rogai por nós, pecadores, agora e na hora de nossa morte. Amém.
0: Ave Maria, cheia de graça, o Senhor é convosco. Bendita sois vós entre as mulheres. E bendito é o fruto do vosso ventre, Jesus.
2: Santa Maria, Mãe de Deus, rogai por nós, pecadores, agora e na hora de nossa morte. Amém.
0: Ave Maria, cheia de graça, o Senhor é convosco. Bendita sois vós entre as mulheres. E bendito é o fruto do vosso ventre, Jesus.
2: Santa Maria, Mãe de Deus, rogai por nós, pecadores, agora e na hora de nossa morte. Amém.
0: Ave Maria, cheia de graça, o Senhor é convosco. Bendita sois vós entre as mulheres. E bendito é o fruto do vosso ventre, Jesus.
2: Santa Maria, Mãe de Deus, rogai por nós, pecadores, agora e na hora de nossa morte. Amém.
0: Ave Maria, cheia de graça, o Senhor é convosco. Bendita sois vós entre as mulheres. E bendito é o fruto do vosso ventre, Jesus.
2: Santa Maria, Mãe de Deus, rogai por nós, pecadores, agora e na hora de nossa morte. Amém.
0: Ave Maria, cheia de graça, o Senhor é convosco. Bendita sois vós entre as mulheres. E bendito é o fruto do vosso ventre, Jesus.
2: Santa Maria, Mãe de Deus, rogai por nós, pecadores, agora e na hora de nossa morte. Amém.
0: Ave Maria, cheia de graça, o Senhor é convosco. Bendita sois vós entre as mulheres. E bendito é o fruto do vosso ventre, Jesus.
2: Santa Maria, Mãe de Deus, rogai por nós, pecadores, agora e na hora de nossa morte. Amém.
0: Ave Maria, cheia de graça, o Senhor é convosco. Bendita sois vós entre as mulheres. E bendito é o fruto do vosso ventre, Jesus.
2: Santa Maria, Mãe de Deus, rogai por nós, pecadores, agora e na hora de nossa morte. Amém.
0: Ave Maria, cheia de graça, o Senhor é convosco. Bendita sois vós entre as mulheres. E bendito é o fruto do vosso ventre, Jesus.
2: Santa Maria, Mãe de Deus, rogai por nós, pecadores, agora e na hora de nossa morte. Amém.
0: Glória ao Pai, ao Filho e ao Espírito Santo,
2: como era no princípio, agora e sempre. Amém.
0: Ó meu Jesus, perdoai-nos, livrai-nos do fogo do inferno. Levai as almas todas para o céu e socorrei principalmente as que mais precisarem da vossa misericórdia.
3: No segundo mistério glorioso, nós contemplamos a ascensão aos céus. E o verdadeiro amor, ele é assim, ele se eleva. Ele não fica preso às coisas da terra. O verdadeiro amor, ele se eleva. Pai nosso que estais no céu, santificado seja o vosso nome, venha a nós o vosso reino. Seja feita a vossa vontade, assim na terra como no céu.
0: O pão nosso de cada dia nos dai hoje, perdoai-nos as nossas ofensas, assim como nós perdoamos a quem nos tem ofendido. E não nos deixeis cair em tentação, mas livrai-nos do mal. Amém.
3: Ave Maria, cheia de graça, o Senhor é convosco. Bendita sois vós entre as mulheres, e bendito é o fruto do vosso ventre, Jesus.
0: Santa Maria, Mãe de Deus, rogai por nós, pecadores, agora e na hora de nossa morte. Amém.
3: Ave Maria, cheia de graça, o Senhor é convosco. Bendita sois vós entre as mulheres, e bendito é o fruto do vosso ventre, Jesus.
0: Santa Maria, Mãe de Deus, rogai por nós, pecadores, agora e na hora de nossa morte. Amém.
3: Ave Maria, cheia de graça, o Senhor é convosco. Bendita sois vós entre as mulheres, e bendito é o fruto do vosso ventre, Jesus.
0: Santa Maria, Mãe de Deus, rogai por nós, pecadores, agora e na hora de nossa morte. Amém.
3: Ave Maria, cheia de graça, o Senhor é convosco. Bendita sois vós entre as mulheres, e bendito é o fruto do vosso ventre, Jesus.
0: Santa Maria, Mãe de Deus, rogai por nós, pecadores, agora e na hora de nossa morte. Amém.
3: Ave Maria, cheia de graça, o Senhor é convosco. Bendita sois vós entre as mulheres, e bendito é o fruto do vosso ventre, Jesus.
0: Santa Maria, Mãe de Deus, rogai por nós, pecadores, agora e na hora de nossa morte. Amém.
3: Ave Maria, cheia de graça, o Senhor é convosco. Bendita sois vós entre as mulheres, e bendito é o fruto do vosso ventre, Jesus.
0: Santa Maria, Mãe de Deus, rogai por nós, pecadores, agora e na hora de nossa morte. Amém.
3: Ave Maria, cheia de graça, o Senhor é convosco. Bendita sois vós entre as mulheres, e bendito é o fruto do vosso ventre, Jesus.
0: Santa Maria, Mãe de Deus, rogai por nós, pecadores, agora e na hora de nossa morte. Amém.
3: Ave Maria, cheia de graça, o Senhor é convosco. Bendita sois vós entre as mulheres, e bendito é o fruto do vosso ventre, Jesus.
0: Santa Maria, Mãe de Deus, rogai por nós, pecadores, agora e na hora de nossa morte. Amém.
3: Ave Maria, cheia de graça, o Senhor é convosco. Bendita sois vós entre as mulheres, e bendito é o fruto do vosso ventre, Jesus.
0: Santa Maria, Mãe de Deus, rogai por nós, pecadores, agora e na hora de nossa morte. Amém.
3: Ave Maria, cheia de graça, o Senhor é convosco. Bendita sois vós entre as mulheres e bendito é o fruto do vosso ventre, Jesus.
0: Santa Maria, Mãe de Deus, rogai por nós, pecadores, agora e na hora de nossa morte. Amém.
3: Glória ao Pai, ao Filho e ao Espírito Santo.
0: Como era no princípio, agora e sempre. Amém.
3: Ó meu Jesus,
0: perdoai-nos, livrai-nos do fogo do inferno, levai as almas todas para o céu e socorrei principalmente as que mais precisarem da vossa misericórdia.
3: E no terceiro mistério glorioso, nós contemplamos a vinda do Espírito Santo sobre os apóstolos. Santo Agostinho, parece-me que é uma breve, mas verdadeira definição de virtude dizer que ela é a ordem do amor. O que regula todas as virtudes é o amor. Se você não tiver amor, você não tem nada. Se você tem amor, você tem tudo. Paulo vai dizer, né? Mesmo que eu alimentasse todos os pobres, se eu não tiver amor, de nada vale. Mesmo que eu faça milagres, mesmo que eu faça isso e aquilo, mas se eu não tiver amor, de nada vale. Ou seja, tudo na vida só faz sentido se tiver amor. Pai nosso que estais no céu, santificado seja o vosso nome, venha a nós o vosso reino. Seja feita a vossa vontade, assim na terra como no céu.
0: O pão nosso de cada dia nos dai hoje, perdoai-nos as nossas ofensas, assim como nós perdoamos a quem nos tem ofendido. E não nos deixeis cair em tentação, mas livrai-nos do mal. Amém.
3: Ave Maria, cheia de graça, o Senhor é convosco. Bendita sois vós entre as mulheres e bendito é o fruto do vosso ventre, Jesus.
0: Santa Maria, Mãe de Deus, rogai por nós, pecadores, agora e na hora de nossa morte. Amém.
3: Ave Maria, cheia de graça, o Senhor é convosco. Bendita sois vós entre as mulheres e bendito é o fruto do vosso ventre, Jesus.
0: Santa Maria, Mãe de Deus, rogai por nós, pecadores, agora e na hora de nossa morte. Amém.
3: Ave Maria, cheia de graça, o Senhor é convosco. Bendita sois vós entre as mulheres e bendito é o fruto do vosso ventre, Jesus.
0: Santa Maria, Mãe de Deus, rogai por nós, pecadores, agora e na hora de nossa morte. Amém.
3: Ave Maria, cheia de graça, o Senhor é convosco. Bendita sois vós entre as mulheres e bendito é o fruto do vosso ventre, Jesus.
0: Santa Maria, Mãe de Deus, rogai por nós, pecadores, agora e na hora de nossa morte. Amém.
3: Ave Maria, cheia de graça, o Senhor é convosco. Bendita sois vós entre as mulheres e bendito é o fruto do vosso ventre, Jesus.
0: Santa Maria, Mãe de Deus, rogai por nós, pecadores, agora e na hora de nossa morte. Amém.
3: Ave Maria, cheia de graça, o Senhor é convosco. Bendita sois vós entre as mulheres e bendito é o fruto do vosso ventre, Jesus.
0: Santa Maria, Mãe de Deus, rogai por nós, pecadores, agora e na hora de nossa morte. Amém.
3: Ave Maria, cheia de graça, o Senhor é convosco. Bendita sois vós entre as mulheres e bendito é o fruto do vosso ventre, Jesus.
0: Santa Maria, Mãe de Deus, rogai por nós, pecadores, agora e na hora de nossa morte. Amém.
3: Ave Maria, cheia de graça, o Senhor é convosco. Bendita sois vós entre as mulheres e bendito é o fruto do vosso ventre, Jesus.
0: Santa Maria, Mãe de Deus, rogai por nós, pecadores, agora e na hora de nossa morte. Amém.
3: Ave Maria, cheia de graça, o Senhor é convosco. Bendita sois vós entre as mulheres e bendito é o fruto do vosso ventre, Jesus.
0: Santa Maria, Mãe de Deus, rogai por nós, pecadores, agora e na hora de nossa morte. Amém.
3: Ave Maria, cheia de graça, o Senhor é convosco. Bendita sois vós entre as mulheres e bendito é o fruto do vosso ventre, Jesus.
0: Santa Maria, Mãe de Deus, rogai por nós, pecadores, agora e na hora de nossa morte. Amém.
3: Glória ao Pai, ao Filho e ao Espírito Santo.
0: Como era no princípio, agora e sempre. Amém.
3: Ó meu Jesus,
0: perdoai-nos, livrai-nos do fogo do inferno, levai as almas todas para o céu e socorrei principalmente as que mais precisarem da vossa misericórdia.
3: E no quarto mistério glorioso, nós contemplamos a assunção de Nossa Senhora ao céu, ou seja, Nossa Senhora sobe ao céu. E por que ela subiu ao céu? Porque ela amou. Porque o que a Bíblia diz? No final de tudo, na hora do julgamento, o que Deus vai perguntar para nós? Se a gente amou. Como diz São João da Cruz, no ocaso da vida, sereis julgados pelo amor. Tive fome e me deste de comer. Tive sede, me deste de beber. Veja, o amor. Mas quando é que eu te vi com fome? Toda vez que você amou os seus irmãos, você estava me amando. Então por que que Nossa Senhora sobe? Porque ela amou. Então quem vai para o céu? Os que amam a Deus e os que amam o seu próximo. E quem vai para a perdição? Os que não amaram. Ah, mas por que que eu estou indo para a perdição? Porque eu tive fome, você não me deu de comer. Eu tive sede, você não me deu de beber. Ou seja, você não amou. Gente, a lógica da vida é o amor. É por isso que o resumo de toda, de tudo é amar a Deus sobre todas as coisas e ao próximo. Jesus falou isso. Dá-me a graça de amar, Jesus. Pai nosso que estais no céu, santificado seja o vosso nome. Venha a nós o vosso reino, seja feita a vossa vontade, assim na terra como no céu.
0: O pão nosso de cada dia nos dai hoje, perdoai-nos as nossas ofensas, assim como nós perdoamos a quem nos tem ofendido. E não nos deixeis cair em tentação, mas livrai-nos do mal. Amém.
3: Ave Maria, cheia de graça, o Senhor é convosco, bendita sois vós entre as mulheres, e bendito é o fruto do vosso ventre, Jesus.
0: Santa Maria, Mãe de Deus, rogai por nós, pecadores, agora e na hora de nossa morte. Amém.
3: Ave Maria, cheia de graça, o Senhor é convosco, bendita sois vós entre as mulheres, e bendito é o fruto do vosso ventre, Jesus.
0: Santa Maria, Mãe de Deus, rogai por nós, pecadores, agora e na hora de nossa morte. Amém.
3: Ave Maria, cheia de graça, o Senhor é convosco, bendita sois vós entre as mulheres, e bendito é o fruto do vosso ventre, Jesus.
0: Santa Maria, Mãe de Deus, rogai por nós, pecadores, agora e na hora de nossa morte. Amém.
3: Ave Maria, cheia de graça, o Senhor é convosco, bendita sois vós entre as mulheres, e bendito é o fruto do vosso ventre, Jesus.
0: Santa Maria, Mãe de Deus, rogai por nós, pecadores, agora e na hora de nossa morte. Amém.
3: Ave Maria, cheia de graça, o Senhor é convosco, bendita sois vós entre as mulheres, e bendito é o fruto do vosso ventre, Jesus.
0: Santa Maria, Mãe de Deus, rogai por nós, pecadores, agora e na hora de nossa morte. Amém.
3: Ave Maria, cheia de graça, o Senhor é convosco, bendita sois vós entre as mulheres, e bendito é o fruto do vosso ventre, Jesus.
0: Santa Maria, Mãe de Deus, rogai por nós, pecadores, agora e na hora de nossa morte. Amém.
3: Ave Maria, cheia de graça, o Senhor é convosco, bendita sois vós entre as mulheres, e bendito é o fruto do vosso ventre, Jesus.
0: Santa Maria, Mãe de Deus, rogai por nós, pecadores, agora e na hora de nossa morte. Amém.
3: Ave Maria, cheia de graça, o Senhor é convosco, bendita sois vós entre as mulheres, e bendito é o fruto do vosso ventre, Jesus.
0: Santa Maria, Mãe de Deus, rogai por nós, pecadores, agora e na hora de nossa morte. Amém.
3: Ave Maria, cheia de graça, o Senhor é convosco, bendita sois vós entre as mulheres, e bendito é o fruto do vosso ventre, Jesus.
0: Santa Maria, Mãe de Deus, rogai por nós, pecadores, agora e na hora de nossa morte. Amém.
3: Ave Maria, cheia de graça, o Senhor é convosco, bendita sois vós entre as mulheres, e bendito é o fruto do vosso ventre, Jesus.
0: Santa Maria, Mãe de Deus, rogai por nós, pecadores, agora e na hora de nossa morte. Amém.
3: Glória ao Pai, ao Filho e ao Espírito Santo.
0: Como era no princípio, agora e sempre. Amém.
3: Ó meu Jesus,
0: perdoai-nos, livrai-nos do fogo do inferno, levai as almas todas para o céu e socorrei principalmente as que mais precisarem da vossa misericórdia.
3: E no quinto mistério glorioso, nós contemplamos a coroação de Nossa Senhora no céu como rainha. Convido você nesse último mistério a entregar sua vida, a entregar tudo que a gente já viveu até aqui. Convido você a agradecer a Deus pela sua família. Quantos aí na sua casa estão vendo a sua luta de fazer esses 40 dias? E você tem se dedicado, e você tem se dedicado, e você tem tentado se organizar, e todo mundo está vendo a sua luta. Alguns da sua casa talvez nem compreendam muito bem o que você está fazendo, mas de alguma forma eles percebem que você está feliz. Não tem coisa melhor do que fazer algo que nos torna feliz de verdade. E o que está fazendo você ficar feliz de verdade é o amor. O amor a Deus. Porque o amor a Deus em você está brotando de uma forma tão forte que você está sendo capaz de, na madrugada, correr ao encontro desse amor. Como Maria Madalena, que de madrugada correu ao encontro do sepulcro para ver o amado da sua vida. Pai nosso que estais no céu, santificado seja o vosso nome. Venha a nós o vosso reino. Seja feita a vossa vontade, assim na terra como no céu.
0: O pão nosso de cada dia nos dai hoje. Perdoai-nos as nossas ofensas, assim como nós perdoamos a quem nos tem ofendido. e não nos deixeis cair em tentação, mas livrai-nos do mal. Amém.
3: Ave Maria, cheia de graça, o Senhor é convosco. Bendita sois vós entre as mulheres, e bendito é o fruto do vosso ventre, Jesus.
0: Santa Maria, Mãe de Deus, rogai por nós, pecadores, agora e na hora de nossa morte. Amém.
3: Ave Maria, cheia de graça, o Senhor é convosco. Bendita sois vós entre as mulheres, e bendito é o fruto do vosso ventre, Jesus.
0: Santa Maria, Mãe de Deus, rogai por nós, pecadores, agora e na hora de nossa morte. Amém. Ave Maria, cheia de graça, o Senhor é convosco. Bendita sois vós entre as mulheres, e bendito é o fruto do vosso ventre, Jesus.
1: Santa Maria, Mãe de Deus, rogai por nós, pecadores, agora e na hora de nossa morte. Amém.
0: Ave Maria, cheia de graça, o Senhor é convosco. Bendita sois vós entre as mulheres, e bendito é o fruto do vosso ventre, Jesus.
1: Santa Maria, Mãe de Deus, rogai por nós, pecadores, agora e na hora de nossa morte. Amém.
0: Ave Maria, cheia de graça, o Senhor é convosco. Bendita sois vós entre as mulheres, e bendito é o fruto do vosso ventre, Jesus.
1: Santa Maria, Mãe de Deus, rogai por nós, pecadores, agora e na hora de nossa morte. Amém.
0: Ave Maria, cheia de graça, o Senhor é convosco. Bendita sois vós entre as mulheres, e bendito é o fruto do vosso ventre, Jesus.
1: Santa Maria, Mãe de Deus, rogai por nós, pecadores, agora e na hora de nossa morte. Amém.
0: Ave Maria, cheia de graça, o Senhor é convosco. Bendita sois vós entre as mulheres, e bendito é o fruto do vosso ventre, Jesus.
1: Santa Maria, Mãe de Deus, rogai por nós, pecadores, agora e na hora de nossa morte. Amém.
0: Ave Maria, cheia de graça, o Senhor é convosco. Bendita sois vós entre as mulheres, e bendito é o fruto do vosso ventre, Jesus.
1: Santa Maria, Mãe de Deus, rogai por nós, pecadores, agora e na hora de nossa morte. Amém.
0: Ave Maria, cheia de graça, o Senhor é convosco. Bendita sois vós entre as mulheres, e bendito é o fruto do vosso ventre, Jesus.
1: Santa Maria, Mãe de Deus, rogai por nós, pecadores, agora e na hora de nossa morte. Amém.
0: Ave Maria, cheia de graça, o Senhor é convosco. Bendita sois vós entre as mulheres, e bendito é o fruto do vosso ventre, Jesus.
1: Santa Maria, Mãe de Deus, rogai por nós, pecadores, agora e na hora de nossa morte. Amém.
0: Glória ao Pai, ao Filho e ao Espírito Santo,
1: como era no princípio, agora e sempre. Amém.
0: Ó meu Jesus, perdoai-nos, livrai-nos do fogo do inferno, levai as almas todas para o céu, e socorrei principalmente as que mais precisarem da vossa misericórdia.
3: Infinitas graças vos damos, soberana Rainha, pelos benefícios que todos os dias recebemos de vossas mãos liberais. Dignai-vos agora e para sempre tomar-nos debaixo do vosso poderoso amparo. E para mais vos obrigar, vos saudamos com a salve, Rainha. Salve, Rainha, Mãe de Misericórdia, vida, doçura e esperança nossa, salve. A vós bradamos, degredados filhos de Eva.
0: A vós, suspirando, gemendo e chorando neste vale de lágrimas, eia, pois, advogada nossa, esses vossos olhos misericordiosos a nós volvei, e depois deste desterro, mostrai-nos, Jesus, bendito o fruto do vosso ventre, ó clemente, ó piedosa, ó doce e sempre Virgem Maria.
3: Rogai por nós, Santa Mãe de Deus,
0: para que sejamos dignos das promessas de Cristo. Amém.
3: Propósito do dia: você vai pedir hoje a graça de Deus para ordenar o nosso amor. Vamos pedir isso para Deus hoje: ordena o meu amor, para que eu possa amar mais o que deve ser amado mais, e que eu possa não me escravizar às coisas desta terra. Gostaria que também você meditasse uma frase de Santo Agostinho, quando ele diz assim: ama e faz o que quiseres. Ama e faz o que quiseres. Para Santo Agostinho, se você entender o amor, segundo Paulo, 1 Coríntios capítulo 13, se você entender o que é o amor, então se você amar, está tudo resolvido. Está tudo resolvido. Ama e faz o que quiser. Ordena o meu amor, Jesus. Lembrando que amanhã nós não temos rosário, amanhã é o dia de você descansar, amanhã é o dia de você ficar com a sua família, amanhã é o dia de você ir na missa. Aliás, a partir de hoje à tarde, você já consegue cumprir o preceito dominical. Então, de hoje à tarde até domingo, você pode escolher o seu horário de ir para a missa. Você que faz tempo que não vai na Santa Missa, você pode ir na Santa Missa. Voltar à Santa Missa. Então, esse final de semana, vá na missa presencial na sua paróquia. E segunda-feira, nós voltamos com força total para viver os nossos 40 dias e chegando agora na metade. Segunda-feira agora a gente chega na metade, 20 dias. E daqui para frente, vocês vão perceber que vai ser tudo mais rápido, Porque agora o processo é inverso. Agora a gente vai ver que está terminando. Ajoelhe-se para receber a bênção do Santíssimo. A gente vai se despedindo da TV Canção Nova, da Rede Vida. Continuamos nas nossas redes.

0: Graças e louvores sejam dados a todo momento
1: ao Santíssimo e Diviníssimo Sacramento.
0: Graças e louvores sejam dados a todo momento
1: ao Santíssimo e Diviníssimo Sacramento.
0: Graças e louvores sejam dados a todo momento
1: ao Santíssimo e Diviníssimo Sacramento.
0: Meu Deus, eu creio,
1: adoro, espero e amo-vos. Peço-vos perdão por aqueles que não creem, não adoram, não esperam e não vos amam. Meu Deus, eu creio, adoro, espero e amo-vos. Peço-vos perdão por aqueles que não creem, não adoram, não esperam e não vos amam. Meu Deus, eu creio, adoro, espero e amo-vos. Peço-vos perdão por aqueles que não creem, não adoram, não esperam e não vos amam.
2: Você pode levantar seus objetos para serem abençoados. Abençoa, Senhor, cada objeto apresentado, a água, o sal, o óleo. Abençoa, Senhor, peças de roupa. Abençoa objetos pessoais. Abençoa terços, escapulários, imagens. Abençoa remédios, processos parados na justiça. Abençoa, Senhor, esses encaminhamentos que está esperando uma vaga em tantas realidades. Tudo agora seja abençoado, santificado, exorcizado, em nome do Pai e do Filho e do Espírito Santo.
1: Amém.
2: Amém. Minha gente, que alegria estarmos juntos, terminando mais uma semana. Lembrando que ainda hoje estarei lá no Santuário Mãe de Deus para rezar outro rosário hoje. Todo primeiro sábado do mês a gente reza o Rosário da Vitória. E na quaresma não tem trégua não, nos 40 dias com São Miguel. Então nós vamos estar lá. Não sei como é que eu vou estar, se eu vou estar vivo ou morto. Mas estarei lá. 5 horas da tarde, sábado agora, hoje estarei lá, 5 horas da tarde, no Santuário Mãe de Deus, nosso querido Padre Marcelo Rossi. Tá certo? Vamos rezar a oração de cura com Nossa Senhora de Guadalupe, pedindo para ela. Aliás, era no sábado que muitas vezes ela aparecia, algumas aparições aconteceram no sábado. Sábado é um dia na igreja consagrada, Nossa Senhora. E nós te pedimos, ó Virgem Maria, neste dia consagrado a Ti. Nós queremos dar à Senhora o presente do nosso amor. E que bonito, nesses 40 dias a gente também, além de aumentar o nosso amor a Deus, a gente também aumenta o amor a ela. A gente não ama mais ela do que a Deus, não. Deus acima de tudo. Mas a gente ama a nossa mãe. Se Deus pediu para na terra a gente honrar pai e mãe, então significa que temos que honrar a ela. Porque Jesus disse na cruz: mulher, ele é teu filho, e filho, ela é tua mãe. Em João estava toda a igreja, em João estava todos os outros apóstolos, aqueles que tiveram medo. Em João estava eu e você. Mulher, são teus filhos. E para vocês, ela é tua mãe. Eu estou dando minha mãe para vocês. Que bonito, então, nesses 40 dias, a gente amar também mais a nossa mãe do céu. Não é mãe que nos gerou. Mas ela é uma mãe na ordem da graça. É a mãe de Jesus que ele também deu para nós. Por isso, como filhos, nós pedimos, mãe, nos ajude. Nos ajude. Eu te peço, mãe, queremos renovar o nosso propósito desses 40 dias. Que a senhora continue ajudando, intercedendo para que milhares de pessoas continuem no seu propósito. Eu peço, mãe, no dia de hoje, que a senhora possa interceder por tantos doentes que estão acompanhando, por tantas pessoas que estão com medo, tantas pessoas que estão muito preocupadas com situações da saúde, com situações que estão acontecendo. Que a senhora interceda. Imaculada Mãe.
1: Imaculada Mãe.
2: Santa Maria de Guadalupe.
1: Santa Maria de Guadalupe.
2: Saúde dos doentes.
1: Saúde dos doentes.
2: Nas tuas mãos de enfermeira celestial.
1: Nas tuas mãos de enfermeira celestial.
2: Que curaram João Bernardino.
1: Que curaram João Bernardino.
2: E nos trouxeram rio de luz.
1: E nos trouxeram rio de luz.
2: De vida e de saúde.
1: De vida e de saúde.
2: Coloco a minha fé.
1: Coloco a minha fé.
2: A minha esperança.
1: A minha esperança.
2: E todos os meus sofrimentos.
1: E todos os meus sofrimentos.
2: Para que eu os possa unir à paixão do teu Filho Jesus Cristo.
1: Para que eu os possa unir a paixão do teu Filho Jesus
2: como
1: Cristo,
2: meio de salvação,
1: como meio de salvação
2: para mim e os meus irmãos,
1: para mim e os meus irmãos,
2: a partir deste momento,
1: a partir deste momento,
2: aceito tudo,
1: aceito tudo
2: o que o Sagrado Coração do seu Filho me enviar,
1: o que o Sagrado Coração do seu Filho me enviar,
2: quero completar na minha vida,
1: quero completar na minha vida
2: o que falta a sua paixão redentora,
1: o que falta a sua paixão redentora,
2: confio que me dará força,
1: confio que me dará força,
2: tudo que eu precisar
1: e tudo que eu precisar
2: para encontrar minha saúde espiritual,
1: para encontrar minha saúde espiritual
2: e também a minha saúde física,
1: e também a minha saúde física,
2: se for para a glória de Deus,
1: se for para a glória de Deus,
2: o verdadeiro bem de minha alma,
1: o verdadeiro bem de minha alma.
2: Amém.
1: Amém.
2: Nossa Senhora de Guadalupe,
1: rogai por nós.
2: Nossa Senhora de Guadalupe,
1: rogai por nós.
2: Nossa Senhora de Guadalupe,
1: rogai por nós.
2: Amém. Amém. Obrigado a esses meus irmãos de batalha, Benícia, Tiago, toda a equipe aqui que tá firme e forte, hein? Tá todo mundo firme e forte aqui. E você, tá firme e forte aí na sua casa? Tem gente aí que tá aos trancos e barrancos, que eu sei. Mas o importante é que você tá querendo caminhar. Parabéns pra você. Parabéns pra você que assumiu esse propósito tão bonito, tão especial. Para os de fora, muitas vezes eles não entendem, né? Ah, é uma... Pode ser que... Sei lá, eles não entendem. Mas eu fico vendo os comentários de vocês muitas vezes e todo mundo é a mesma coisa, né? Gente, é cansativo, mas é maravilhoso. Nunca fiz algo tão especial na minha vida. Ou seja, é bem contraditório, né? Os de fora muitas vezes, nossa, tá judiando das pessoas, né? E nós, como é que a gente fala? Nossa, tá sendo maravilhoso. Tô cansado, mas tá sendo uma bênção. E minha alma tá renovada. Então eu tenho certeza que... Mesmo diante de tanto cansaço, está valendo a pena. Então, existem cansaços que valem a pena. Quantas vezes... E existem cansaços que não valem a pena, né? Aquela pessoa que ficou a noite inteira numa festa que destruiu a sua vida, destruiu sua saúde, destruiu a sua pureza, e ela volta para casa cansada. Esse é um cansaço que não valeu a pena. Destruiu a sua própria vida, a sua saúde, a sua pureza. Destruiu a vida, saúde de outras pessoas, a pureza de outras pessoas. Então, existem cansaços que não valem a pena. Esse é um cansaço que vale a pena. Vale a pena. Minha gente, pode colocar aí já o QR Code. Será que hoje você pode fazer... Hoje você poderia fazer uma oferta de agradecimento. De agradecimento por essa obra, de agradecimento por tudo que Deus tem feito na sua vida, em agradecimento por essa obra Nossa Senhora de Guadalupe. Uma obra que está nascendo, minha gente. Uma obra que tem talvez 1 ano e 3 meses só. Só e ao mesmo tempo já é um caminho, hein? Em 1 ano e 3 meses, essa obra, ela já conseguiu comprar, vocês, né? Vocês já conseguiram comprar um terreno de 86 mil metros quadrados. Essa obra agora está querendo dar um novo passo. A gente até esperar o tempo de a gente conseguir construir as primeiras coisas neste terreno, a gente ainda está numa paróquia. A obra de Nossa Senhora de Guadalupe ainda está numa paróquia. A gente precisa agora começar. Já tem 1 ano e 3 meses. Está na hora de a obra de Guadalupe ter os seus estúdios, ter a sua casa, ter os seus ambientes de trabalho, ter o seu lugar de fazer reunião. A gente hoje não tem um lugar para fazer reunião. Então imagina, uma obra desse tamanho, não tem um lugar para fazer reunião. A gente não tem os nossos próprios estúdios. Então a ideia agora, a gente já está nessa campanha de fazermos os nossos primeiros estúdios. Está aí aparecendo na sua tela doe@virgemdeguadalupe.com. Está aí o Banco Santander, se você quiser fazer uma transferência. Fica sempre de olho se aparece a beneficiária Obra de Nossa Senhora de Guadalupe. Se aparecer Obra Nossa Senhora de Guadalupe, você está no lugar certo. Está aí também aparecendo o QR Code, que você pode fazer através do aplicativo do seu banco. Lembrando que esse aplicativo não é na câmera do seu celular, mas é através do aplicativo do seu banco para ficar mais seguro para você, tá bom? Se você colocar o aplicativo do seu celular aí, vai te enviar lá para o Google e aí você pode se perder e pode não dar certo e alguém pode pegar o seu dinheiro, esses golpistas. Então é pelo aplicativo do seu celular, tá certo? Ou melhor, pelo aplicativo do seu banco. Ô Jades, coloca aí aquela foto que eu fiz esses dias, uma visita. Olha aí, ó. Essa aí é uma foto onde eu estou visitando um dos primeiros estúdios da Guadalupe. Então a gente está construindo, com a ajuda de vocês, já um dos primeiros estúdios da Guadalupe. Então, como eu disse, nós hoje estamos numa paróquia que nos acolhe muito bem, graças a Deus. Mas a obra de Guadalupe precisa crescer, precisa ter seus próprios espaços, seus próprios estúdios. E este aí onde eu estou é um lugar muito especial, graças à sua ajuda. Então esse aí eu estou fazendo a visita a um dos estúdios, né? Esse daí em especial é o estúdio onde vai ficar a meditação da palavra, onde vão ficar estúdio de programas novos que o Frei vai fazer para vocês. Então vocês estão ajudando nisso daí, né? Então a gente, como eu já falei, a gente está alugando algumas casas, uma casa, aliás, a gente está alugando uma casa para fazer este estúdio da meditação da palavra, para fazer outros programas. Estamos alugando um espaço bem pequenininho também para fazer as músicas, fazer os DVDs, fazer os CDs. Tem música nova chegando e nós queremos comprar uma casa que é, e essa é a nossa campanha atual, para já ficar meio que, já ficar definitiva essa casa, onde nós vamos fazer as reuniões da obra, onde nós vamos fazer rosários, onde nós vamos fazer ensaios, onde vamos fazer muita coisa para essa obra tão bonita que vocês estão ajudando. Isso aí, pode tirar, tá aí, você pode fazer sua doação, doi@virgemdeguadalupe.com. Mas bora ver como é que tá a nossa porcentagem? Deixa eu ver de ontem para hoje o que aconteceu. Ontem nós estávamos com 13,89%. E hoje o que aconteceu? Será que nós vamos chegar aos 100% até o final, minha gente? Será que nós vamos? Eu acho que vai. Eu acho que dá. Vamos ver como é que está hoje. Eu acho que dá, hein? Hoje nós estamos com 17,79%, glória a Deus, 17,79%, deixa eu já anotar aqui, 17,79%, obrigado pela sua ajuda, pela sua generosidade. Essa obra só está acontecendo por causa de você, tá certo? Obrigado, Deus abençoe, eu tenho certeza que você está ajudando. Você imagina assim, o dinheiro que você está patrocinando, você é patrocinador dessa obra. Imagina que você está patrocinando uma estrutura, estúdios, que vão atingir outras pessoas. Então um dia alguém vai entrar no rosário para rezar, um dia alguém vai ouvir o Frei fazendo determinado programa, e quem ajudou eu a fazer aquele cenário? E quem nos ajudou a fazer, comprar aquela câmera? Quem nos ajudou a fazer o estúdio? Deus te recompensará. Então quem está evangelizando? Só eu que estou ali pregando? Só eu que estou ali falando? Não. Quem está evangelizando também é você. Quem comprou o cenário também está evangelizando. Quem comprou a câmera também está evangelizando. Então você está evangelizando comigo. Porque como é que eu ia evangelizar sem ter este microfone, sem ter esta câmera, sem ter este fone, sem ter tudo que a gente tem? Então você é o patrocinador, então você também é evangelizador. Obrigado, Deus te abençoe. Minha gente, bora para mais uma pregação. Hoje é a última pregação dessa semana, também temos que pregar. O livro está bom demais, quem está acompanhando as pregações está percebendo o quão profundo estão sendo as pregações. Então, bora para a última pregação dessa semana. E amanhã, descanso, dorme até mais tarde um pouquinho. Ah, coloca um pouquinho o sono em ordem aí, porque segunda-feira a gente começa firme e forte. Então, para quem não pode ficar na pregação até segunda-feira, se Deus quiser, aqueles que podem, até daqui a pouco.

E vamos para mais uma pregação. Estamos ao vivo, 6h20 da manhã. Mais de 300 mil pessoas ainda estão aqui conosco. Deus abençoe você neste sábado tão especial. Bora para mais uma pregação? Fulton Sheen, venerável Fulton Sheen, venerável arcebispo Fulton Sheen, ex-diretor nacional das Pontifícias Obras Missionárias nos Estados Unidos. Saiba mais em www.pontificalmissions.org. Tá certo? Tá aí o QR Code para você saber mais informações. Ô Jads, eu esqueci meu celular, tem que trazer aí. Vou pedir meu celular aqui, minha gente, senão eu não consigo. Obrigado. E como é que vocês estão, minha gente? Tão felizes? Bora para mais uma pregação, tenho certeza que Deus vai falar muito ao seu coração. Ave Maria, cheia de graça, o Senhor é convosco, bendita sois vós entre as mulheres, e bendito é o fruto do vosso ventre, Jesus. Santa Maria, Mãe de Deus, rogai por nós, pecadores, agora e na hora de nossa morte. Amém. Para você que tem um livro, Caminho da Felicidade, da nossa editora Virgem de Guadalupe, nós estamos na página 213, tá bom? Página 213. Uma palavra nova é necessária em nossa língua. Embora talvez já tenha sido usada na poesia de Gerard, ainda não é de uso universal. Essa nova palavra deve ser o oposto de escape. Escape significa fugir de algo perigoso na esperança de encontrar segurança. Então, escape é quando você foge de algo perigoso, na esperança de encontrar segurança. Deriva de duas palavras latinas, ex, de fora, e capa, manto. Então significa, portanto, sair de um recinto fechado e tornar-se livre. Então escape, liberdade. Sair de um recinto fechado para tornar-se livre. Mas estar livre de um manto não é estar livre de verdade. O homem quer estar livre de alguma coisa para estar livre, ou melhor, o homem quer estar livre de alguma coisa para estar livre para alguma coisa. Do contrário, a liberdade não tem sentido. A liberdade só tem sentido quando eu sou livre para fazer algo. Não adianta só ser livre. É preciso ser livre para algo. Abra a sua Bíblia, Gálatas capítulo 5. Nascemos para a liberdade. Deus nos criou na liberdade. Gálatas capítulo 5, versículo 13. Gálatas capítulo 5, versículo 13. Vós, irmãos, foste chamados à liberdade. Olha que coisa bonita. Eu não fui chamado a ser escravo, eu fui chamado a ser livre. Vós, irmãos, fostes chamados à liberdade. Não abuseis, porém, da liberdade como pretexto para prazeres carnais. Pelo contrário, fazei-vos servos uns dos outros pela caridade. Chamados à liberdade. Diga aí comigo, eu fui chamado à liberdade. O nosso mundo moderno está demasiado interessado na liberdade negativa. Existe, olha que interessante, existe uma liberdade negativa? Ou no escape das limitações, e não suficientemente interessado na liberdade positiva ou na realização dos destinos divinamente atribuídos? Um homem rico, aproximou-se de um taxista e disse, o senhor está livre? Então imagina essa cena, um homem rico aproximando-se de um taxista e perguntando, o senhor está livre? O taxista disse, estou. O rico foi-se embora exclamando, viva a liberdade. O taxista compreendeu pela primeira vez na vida que a liberdade da limitação
só se torna significativa quando há um alvo ou um objeto definido a alcançar. Essa história, ela é meio que brinca com os dois sentidos de liberdade. O rico pergunta se o taxista está livre. Ou seja, o rico está perguntando se o taxista está disponível. Mas comemora a liberdade como se estar vazio, sem destino, já fosse o ideal. O taxista percebe o engano, um táxi parado, sem passageiro e sem rumo, não serve para nada. Ele só tem sentido quando leva alguém a um destino. Olha que bonito. O táxi só tem sentido quando leva alguém a algum destino. Então, o taxista, ele não nasceu só para estar livre. Ele nasceu para levar pessoas ao seu destino. Ou seja, o que Fulton Sheen quer nos dizer? Não basta estar livre de amarras. É preciso ser livre para alguma coisa. Então não adianta o taxista estar livre. Você está livre? Estou livre. Mas livre para quê? Livre para te levar para o seu destino. Então, Fulton Sheen está nos ensinando, não basta eu estar livre de alguma coisa, livre de amarras, livre de pecados. Eu tenho que estar livre de pecados para quê? Para ir ao céu? Para amar a Jesus Cristo? Para fazer o bem? Então veja, a liberdade nossa não é uma liberdade onde eu somente estou livre, onde eu somente não sou escravo de nada. Não, eu não sou escravo, eu sou livre para amar a Deus, eu sou livre para amar o próximo, eu sou livre para fazer o bem. O taxista livre não resolve, ele é livre para levar a pessoa ao seu destino, para um alvo, para um propósito. Uma liberdade sem rumo é como o táxi vazio rodando à toa. A liberdade verdadeira, a liberdade só vale quando se tem para onde ir. Isso é bonito, né? Então, esse exemplo de Fulton Sheen, ele é simples, mas é interessante. A liberdade só vale se tem para onde ir. Então, quando eu li para vocês Gálatas capítulo 5, versículo 13, é para a liberdade que foste chamados. Mas a liberdade em Deus é chamado para um rumo, para um propósito, para alguma coisa, para Deus. E é por isso que Paulo depois vai dizer, não usem da liberdade como pretexto para fazer o que vocês querem. Ou seja, uma liberdade sem rumo, uma liberdade sem destino, uma liberdade sem propósito. Eu chamei vocês para uma liberdade com propósito. A palavra escape tornou-se hoje mais familiar como escapismo. O escapismo é fuga, um postiço e um substituto para o não cumprimento de um dever ou de uma obrigação. Então hoje a gente vive uma vida de muita gente que foge dos seus compromissos, que foge do seu propósito, que foge das suas obrigações, fogem das suas obrigações. Então, quantas vezes nós estamos fugindo das nossas obrigações? O pai que foge da sua obrigação de ser pai e assim por diante. Por exemplo, o alcoolismo é um escape para o homem que acumulou dívidas e tenta esquecê-las na irresponsabilidade no sono. Então, muita gente tem vivido assim na vida. Eu estou cheio de dívidas, estou endividado, ou então estou com problemas no meu relacionamento com determinada pessoa. E o que, que eu vou fazer? Em vez de enfrentar o problema, em vez de enfrentar os seus deveres, enfrentar suas obrigações. Não, ele foge. Então, o alcoolismo é a fuga para não enfrentar suas dívidas. Não enfrentar suas frustrações amorosas. Na verdade, o escapismo é covardia.
Não pode haver paz para a alma até que haja um escape. Um escape significa uma segurança espiritual, moral e mental encontrada por meio de estarmos envoltos no significado e no alvo da vida. Ou seja, eu não fujo da minha responsabilidade. Eu não fujo do meu alvo. Então, para Fulton Sheen, o escape é a pessoa que foge do significado da sua vida. É a pessoa que foge da sua responsabilidade. É a pessoa que foge das responsabilidades da vida. É a pessoa que foge do seu propósito. Um escape é a pessoa que não foge da vida. Segurança espiritual, segurança moral, segurança mental. Ela tem alvo, ela tem meta, ela tem propósito, ela não foge da vida. A palavra escape é uma palavra inventada por um poeta e Fulton Sheen a usa como o oposto de escape. Escape é fugir para fora. Fugir de um problema. Escape, então, para Fulton Sheen, seria fugir de um dever. Seria, então, fugir de si mesmo. Então, para Fulton Sheen, o escapismo, então, é o álcool. É o alcoolismo. É toda e qualquer distração que te tira da realidade, que te tira da sua obrigação. Que faz a pessoa viver a vida sem responsabilidade, que faz a pessoa viver a vida sem enfrentar a sua vida, sem enfrentar os seus problemas, então ela foge. Estou com problema na família, fujo. Estou com problema no trabalho, eu fujo. Quantas pessoas não enfrentam seus problemas, não enfrentam a vida, não enfrentam seus propósitos, preferem fugir, igual a Adão. Adão, onde que você está? Tive medo e me escondi. Então muita gente vive a vida assim, com medo, se escondendo. Eu tenho medo de enfrentar esse problema. Eu tenho medo de enfrentar essa pessoa. Eu tenho medo de enfrentar esse problema no meu casamento. Então o que eu faço? Eu me escondo. E me escondo aonde? Adão se escondeu na árvore. Quais são as nossas árvores hoje? Falsas amizades. Alcoolismo. Drogas. Sexualidade desregrada. Então, já que eu não quero enfrentar os meus problemas de frente, já que eu não quero enfrentar um propósito da minha vida de frente, eu fujo e me escondo atrás das minhas árvores, Adão, nas árvores, nós, as nossas árvores são os nossos vícios, os nossos pecados, as nossas diversões. Então, por isso que Fulton Sheen está propondo um escape. Não fugir do dever, não fugir do problema, não fugir da realidade. Um escape, inescape, é o contrário. Em vez de fugir para fora, é entrar para dentro. Então, em vez de fugir para fora, entre para dentro. É dentro de você que você precisa achar sua segurança. É dentro de você que você precisa encontrar a paz. Ou seja, não fugindo da vida, mas descobrindo o sentido da vida, o alvo da vida, a meta da vida, que com certeza está envolvida no mistério de Deus. Então, se a gente pudesse resumir, escape, fugir da realidade, inescape, é entrar, é não fugir da realidade, entrar dentro de você para encontrar refúgio em Deus. Eu não vou fugir da vida. Eu tenho problemas a resolver. Eu vou entrar dentro de mim e vou encontrar respostas em Deus, mas vou enfrentar esses problemas. É por isso que para Fulton Sheen, o inferno é o escape. Quando a pessoa foge de Deus, foge de si mesma, foge da realidade, ela está perdida.
O céu é o escape, é a pessoa que encontrou o sentido, encontrou a meta, encontrou o propósito. O que é então o escape? Escape é a lei, ordem, ritmo, padrão, propósito. Então, o que eu estou precisando? Não é fugir da vida, não é fugir do meu dever. Eu estou precisando é de lei, eu estou precisando de ordem, de ritmo, de padrão, de propósito. Então, uma pessoa que quer fugir da vida, ela está sem a lei. Ela está desordenada. A sua vida não tem ritmo, a sua vida não tem padrão, a sua vida não tem propósito. O que é um escape? É uma filosofia de vida. É a revelação não só de onde eu vim, mas como também para onde eu vou. Então não adianta a gente só... nós temos que ter rumo, minha gente, nós temos que ter direcionamento. O que me faz acordar todos os dias é o desejo de céu. O que me faz acordar todos os dias é o desejo de santidade. Veja, eu tenho rumo, eu tenho proposta, eu tenho propósito. Então eu não descansarei enquanto não chegar no meu propósito, enquanto não chegar na minha meta. E eu ainda não cheguei. E enquanto eu não chego, eu não descanso. Agora, quando a pessoa não tem meta, quando a pessoa não tem propósito... E veja, eu estou falando para você de propósitos altos. Eu não estou falando para você de um propósito baixo. Porque a nossa vida não pode se resumir a somente propósitos humanos. Ah, o meu propósito é passar naquela faculdade, o meu propósito é aquele diploma. Isso também é bom, isso também faz parte, viu? Isso também faz parte. Uma pessoa que tem propósito, propósito de crescer, o propósito de melhorar, o propósito de avançar, o propósito de conquistar realidades importantes para você e para sua família, isso também faz parte. Mas a nossa vida precisa ir além. E talvez o mais importante é a gente colocar como meta da nossa vida santidade, salvação, céu. Filipenses

Essa é a meta de Paulo, perfeição. Não eu me... Ou melhor, não pretendo dizer que já alcancei esta meta e que cheguei à perfeição, não. Mas eu me empenho em conquistá-la. Olha que interessante, me empenho em conquistá-la. Ele não descansa. Ele não foge da vida. Me empenho em conquistá-la, uma vez que também eu fui conquistado por Jesus Cristo. Consciente de não tê-la ainda conquistado, só procuro isto. Veja, ele não está parado. Eu só procuro isso, prescindindo do passado, atirando-me ao que resta para frente. Persigo o alvo, rumo ao prêmio celeste ao qual Deus nos chama em Jesus Cristo. Você está vendo? Paulo não desiste. Por quê? Porque tem meta, tem propósito. Nós, mais aperfeiçoados que somos, ponhamos nisso nosso afeto. E se tendes outro sentir, por isso Deus vos há de esclarecer. Contudo, seja qual for o grau a que chegamos, o que importa é prosseguir decididamente. Paulo está dizendo, eu não vou parar. Eu tenho um propósito. Eu não vou parar. Eu tenho meta. Isso é tão importante. Eu não sei onde que tem uma... Deixa eu ver se eu acho uma outra passagem. Que a gente vai ver na prática. Se eu não achar, eu peço ajuda. Onde Paulo, eu acho que eu vou ter que pedir ajuda, ah não, achei. 2 Coríntios capítulo 11, versículo de 21 a 27. 2 Coríntios capítulo 11, versículo de 21 a 27. 2 Coríntios capítulo 11, versículo de 21 a 27. Sinto vergonha de o dizer, temos mostrado demasiada fraqueza. Entretanto, de tudo aquilo que de ontem, se ufana, falo como um insensato. Disso também eu me ufano. São hebreus? Também eu. São israelitas? Também eu. São ministros de Cristo? Falo como menos sábio, eu ainda mais. Muito mais pelos trabalhos, muito mais pelos cárceres, pelos açoites sem medidas. E ó, eu trouxe essa palavra para dizer o seguinte, não tem nada que faça Paulo parar. A vida dele não foi fácil, eu vou te provar agora. A vida de Paulo não foi fácil. Porque você fala assim, mas o senhor não conhece a minha vida, Frei? Então tem hora que dá vontade de desanimar, tem hora que dá vontade de parar. Você não pode parar, você não nasceu para parar. A liberdade, ela te leva para algum lugar, para um propósito, para uma meta. E a sua meta deve ser a santidade, deve ser o céu. E então você não pode parar. Veja, Paulo também sofreu dificuldades, ele vai começar a dizer agora. Muito mais pelos trabalhos, muito mais pelos cárceres, açoites sem medida, muitas vezes via a morte de perto. 5 vezes recebi dos judeus aos 40 açoites menos 1. 3 vezes fui flagelado com varas, 1 vez apedrejado, 3 vezes naufraguei, 1 noite e 1 dia passei no abismo, viagem sem conta, exposto a perigos nos rios, perigos de salteadores, perigos da parte de meus concidadãos, perigos da parte dos pagãos, perigos na cidade, perigos no deserto, perigos no mar, perigos entre falsos irmãos. Trabalhos e fadigas, repetidas vigílias, com fome e sede, frequentes jejuns, frio e nudez. Nada fazia Paulo parar, porque ele tinha um alvo, ele tinha uma meta. Então, um escape é a lei, é ordem, é ritmo, padrão, propósito, é uma filosofia de vida, é a revelação não só de onde eu vim, mas como também para onde eu vou. O escape é a descoberta da ordem e do sentido. Significa estar envolto no

Tanto do mistério de Deus é fazer-se inteligível, dar à vida um sentido. É encontrar refúgio no Deus do amor. Para todo escapismo, deve haver um inescapismo. Para toda fuga da realidade, deve haver um retorno a ela. Então, se você fugiu da realidade, se você está fugindo da vida, retorne à vida. Retorne. Não fuja da vida. A tua vida tem sentido, a tua vida tem propósito, a tua vida não é uma vida sem propósito, não. Você não está aqui à toa, você não está aqui para nada, você tem propósito, você tem sentido. Viva o seu propósito, viva o seu sentido. Se você fugiu da realidade, volte, retorne a ela. Para toda perda da personalidade, deve haver a sua recuperação. Você pode se recuperar. O amor ao sexo é um escape. O amor à bondade é um inescape. Ou seja, o amor ao sexo desregrado é fuga. Então a pessoa, para fugir da realidade, ela vai buscar o sexo desregrado. Fuga. O amor à bondade é um escape. A pessoa que não foge da vida, ela vai procurar outra coisa. Ser boa. Fazer coisas boas. O divórcio é um escape. Para muita gente, o divórcio não é algo que é fugir do casamento. Então, para muita gente, o divórcio é fuga do casamento. E veja, não aconteceu nada grave, não. Não estou falando de casamento que aconteceu coisas graves, não. Estou falando de pessoas que simplesmente fugiram do casamento. Pelo quê? Por nada. Fugindo. Existem pessoas que passam dramas violentos no casamento, situações difíceis, situações pavorosas, situações que, inclusive Moisés, por que Moisés tolera o divórcio ainda no Antigo Testamento? O divórcio é tolerado no Antigo Testamento porque haviam mulheres sofrendo tortura, sofrendo opressão. A única forma de libertar essas mulheres de homens violentos era através do divórcio? Então Deus tolera o divórcio por causa dessa situação? Mas aqui nós não estamos falando desse divórcio, não. O divórcio que é fuga. O divórcio que, na verdade, eu estou fugindo do dever. Eu estou fugindo da responsabilidade. É um moleque. Não enfrenta a vida. Casou e achou que seria festa, esqueceu que casamento também é um dever. É um dever. Então, o divórcio para muita gente é uma fuga, é um escape. E a fidelidade na provação é um escape. Ou seja, a fidelidade é enfrentar a vida. O egoísmo é um escape, a caridade é um escape. Porque os prazeres da vida desgostam sem saciar. Buscamos um escape do sentimento de decepção. Porque os prazeres da união com Deus saciam sem desgostar. Buscamos o belo escape em sua verdade e amor. Até que, enfim, a morte seja tragada pela vida. Então, o inferno é escape, o céu é inescape. Então, depois de a gente explicar essas duas palavras, futon shin, agora as aplica em pares. E a chave para entender é guardar o sentido. Escape é fugir para fora. Eu sei que é difícil porque a gente nunca ouviu essa palavra, né? Inescape, escape, inescape. É difícil, mas está ficando claro para você. Então, escape é fugir para fora. Correr da realidade. Correr do dever. Correr de Deus. Só que é o pior. É uma fuga da realidade. Só que não é só fuga da realidade.
É fuga da realidade atrás de um prazer que não preenche. Então, além de fugir da realidade, eu vou buscar um prazer que não preenche: o alcoolismo, as drogas, o sexo desregrado, as falsas amizades e uma vida sem comprometimento, uma vida sem sentido, uma vida sem significado. Onde vai parar essa pessoa? Na frustração. Não fuja da vida, por mais difícil que ela esteja. Em frente. Eu te mostrei a vida de Paulo. Ele enfrentou os perigos, ele enfrentou a morte, ele enfrentou as traições, ele enfrentou tudo. Porque ele tinha um propósito, ele tem um propósito. Tá ficando claro? Me faz lembrar um filme que eu gosto tanto, um filme da minha infância, O Rei Leão. O Rei Leão é o quê? Você já assistiu O Rei Leão? A maioria já assistiu. O que acontece com o Simba quando ele perde o pai dele? E o seu tio Scar coloca medo nele, coloca culpa nele, dizendo que ele foi o culpado. O que Simba faz? O próprio Scar fala para ele: foge, vai para longe. E Simba foge de medo e vai para longe. Aí o que Simba vai fazer? Porque veja, se o pai morreu, quem é o rei? Quem é o rei é o Simba. É o filho do rei. Então, ou seja, se o pai morreu, quem deve assumir o reinado? Simba. Só que o que Simba vai fazer? Foge. Não, Simba, você não tem que fugir, você tem que assumir o reinado. Mas aí o filme para mim é maravilhoso, Rei Leão. Tem tanta história que dá para a gente tirar, tantas lições de vida. E Simba, em vez de assumir o reinado, Simba, ele vai fugir. É isso aqui que Futoshi está falando. Ele foge. E ele foge para quê? Ele encontra os seus amigos chamados Simão e... ou melhor, Timão e Pumba. E Timão e Pumba ensinam para Simba um refrãozinho: Hakuna Matata. O que é uma Hakuna Matata? É uma vida sem problemas. Diversão o tempo todo. Uma vida sem responsabilidade. E eles explicam isso para Simba. E Simba então começa a viver uma vida sem responsabilidade. Só que tem um detalhe: você fugiu do seu propósito, você fugiu da sua missão. A sua missão é ser rei. E aí o filme é muito bonito, depois aparece a Nala, sua amiga, e faz ele acordar para a vida, aparece o macaco e faz, dá aquele toque na cabeça dele, como se dissendo: desperta! Desperta para a tua missão, desperta para o teu chamado, seu lugar. Não é viver uma vida à toa, não é viver uma vida sem responsabilidade, não é viver uma vida sem compromisso, por melhor que ela esteja. Ah, porque você está bem aqui, é bonito, né? Aqui onde você está é bonito. Só que não é tua missão, não é o teu chamado. E aí o filme é muito bonito: Simba volta para a sua missão, Simba volta para o seu chamado. Vai ter que enfrentar as feras, vai ter que enfrentar os inimigos, vai ter que enfrentar muita coisa, mas a felicidade brota e ajuda pessoas. Por quê? E ajuda o reino, né? Por quê? Ele volta ao seu propósito, ele volta à sua missão, ele volta ao seu chamado. Então o escape é fugir. Fugir para fora, fugir. Veja, Simba foge para um outro lugar. É fugir para fora, fugir da realidade, fugir do dever, fugir, para o nosso caso, fugir de Deus. E o escape é entrar para dentro. E bonito, eu tô citando agora o Rei Leão. Há um momento que Simba vai ter que entrar dentro dele. E o macaquinho lá vai ajudar ele a entrar dentro dele. E aí tem uma frase que no filme Eu Sou Apaixonado é: lembre-se de quem você é. Lembre-se de quem você é. Você é filho do rei. E para mim esse filme, gente, me fala muito, tá? É muito forte, porque pro meu caso e pro seu caso, tem horas que também a gente foge da vida e às vezes a gente vai ter que entrar dentro de nós e essa frase vai ter que ecoar: lembre-se de quem você é. Simba, filho do rei. Frei Gilson, filho do rei. Filho de Deus. Você não nasceu para fugir,
Você não nasceu para ter medo. Você nasceu para um propósito. Você nasceu para uma missão. Se você é filho do rei, então você é herdeiro. Como diz Paulo, como diz as cartas de Paulo. Você é herdeiro de uma promessa, você é herdeiro. Então, o que é escape? Entrar para dentro, encarar a vida. Então, está na hora de encarar a vida. Simba, está na hora de você encarar a vida do jeito que ela é. A vida é dura. Quem disse que a vida seria fácil? Abra sua Bíblia, João, capítulo 16. João, capítulo 16, versículo 33, João 16, 33, no mundo há vez de ter aflições, coragem, eu venci o mundo. Veja, Jesus não está falando para a gente, fuja da vida, Frigios, quando a vida se mostrar difícil, fuja. Não. Quando a vida se mostrar difícil, enfrente. Frei Gilson, eu estou te dizendo que no mundo você vai encontrar problema, você vai encontrar aflição, mas eu não quero que você fuja. Eu quero que você enfrente. Coragem. Coragem, segundo Edith Stein, é ir com medo. Coragem. Eu venci o mundo. Em outras palavras, você também vai vencer se você se agarrar em mim. Então, escape, entra para dentro, encare a vida, doe-se. Porque quando você foge, você vai fugir e vai tentar achar algo para se esconder, os seus vícios. E, no fundo, você está querendo se saciar, você está querendo encontrar respostas. Você não vai encontrar respostas aí. Você só está se enganando. Volta ao Simba. Simba encontrou tantas respostas no reino de Timão e Pumba. Hakuna Matata, não, você só se enganou. Não são as verdadeiras respostas. Às vezes, as verdadeiras respostas não se encontram quando se foge da vida. As verdadeiras respostas se encontram quando eu enfrento a vida. Do jeito que ela é. Tem pessoa doente na sua família? Enfrente. Ficou desempregado? Enfrente. Ficou doente? Enfrente. Tem gente te perseguindo, tem gente que não gosta de você, em frente. Tem gente que me puxou o tapete, em frente. Meu casamento é difícil, é a realidade. Agora vai fugir? Vai fugir? Vai fugir no álcool? Vai fugir nas drogas? Vai fugir no sexo desregrado? Vai fugir da responsabilidade? Vai fugir da vida porque está difícil? Não, vai. Veja, esse é o sentido. Não faz sentido você fugir. Não faz sentido você fugir. Em frente, em frente, em frente. Então, ou seja, buscar o sexo só por prazer é fuga. Amar o bem é entrar na realidade. O divórcio, pelo divórcio, porque não quero enfrentar o meu dever, é fugir da dificuldade. A fidelidade na aprovação é que vai te amadurecer. Se fechar no meu egoísmo, fuga. A caridade vai me abrir a comunhão. Futoshi está nos ensinando algo muito importante. Essa fuga, onde eu vou buscar prazeres para me saciar, na verdade não vai me saciar, na verdade eles vão me desgostar. Eles vão deixar você no vazio e a pessoa vai fugir de novo, atrás de outra distração, atrás de outro prazer, porque é interessante, ela foge por um prazer, só que aquele prazer na verdade vai desgostá-la. Ela vai ficar mais ferida ainda, então aquele alcoolismo vai ferir mais ainda, aquela droga vai ferir mais ainda, aquele sexo sem responsabilidade, aquele sexo descompromissado, aquele sexo com qualquer um que aparece, ele vai te ferir mais ainda. Então essa pessoa vai se distraindo de novo, ela vai buscar outro prazer. Já quando você não foge da realidade. Aliás, eu quero te ensinar a fugir. Se você tiver que fugir, fuja. Mas fuja pro sacrário. Fuja para Deus, que a tua fuga seja em Deus. Aí, meu irmão, aí não é escape, aí é escape, ou seja, você fugiu para o lugar certo.
Então, por isso que Fulton Sheen diz que o escape é o inferno, ou seja, é fugir de Deus para sempre, trancado em si mesmo. Isso é o inferno, é uma pessoa que fugiu de Deus para sempre, porque se trancou em si mesmo. E o escape é diferente, é entrar em Deus. Entrar em Deus, onde eu encontro a vida e a felicidade plena. Pulemos agora para um outro assunto, o espírito de perdão. A quantidade alarmante de ódio assolta no mundo moderno é em grande parte causada pela culpa. Olha que interessante. Nós vamos começar agora a falar um pouquinho sobre espírito de perdão. O ódio que tem no mundo é causado pela culpa. Porque eu carrego uma culpa. Eu agora sinto ódio. O homem que odeia a si mesmo logo começa a odiar seus semelhantes. Na verdade, quando eu odeio alguém, na verdade eu comecei a me odiar. Odiar é quando, no Catecismo da Igreja Católica, no parágrafo 2303, o ódio voluntário é contrário à caridade. O ódio ao próximo é um pecado quando o homem quer deliberadamente o seu mal, ou seja, começa a desejar o mal do outro. Isso é ódio. Eu desejo um mal para essa pessoa. Isto é ódio. Se você não deseja o mal nem para o seu inimigo, você não está odiando ele. Você pode até não estar gostando dele, tipo, eu não gosto dessa pessoa, mas eu não desejo o mal para ela, então você não está odiando. Odiar é desejar o mal. Eu desejo o mal para você. Eu desejo que você caia, eu desejo que aconteça o pior na sua vida, eu desejo que você não cresça, eu desejo que você fique pobre, eu desejo que a tua vida, eu desejo que o teu casamento acabe, eu desejo o pior para você. Isso é ódio. Isto é ódio. O ódio ao próximo é um pecado grave quando ele se deseja deliberadamente um grano grave. Ora, eu vos digo, amai os vossos inimigos, orai por aqueles que vos perseguem, assim vos tornareis filhos do vosso Pai que está nos céus. Meditamos isso no Rosário hoje. Pecados não confessados e por vezes não admitidos criam um profundo mal-estar dentro da personalidade. A gente não nasceu para ficar guardando, minha gente. Por isso que a confissão, você que é católico, a confissão é libertadora. Porque quando você confessa, você tira aquilo dentro de você, você tira a sua culpa. O equilíbrio precisa, de algum modo, ser restaurado. O eu precisa, de algum modo, ser posto numa luz mais favorável. O modo certo de fazê-lo é admitir. Então não tem nada melhor do que admitir os nossos pecados. Claro, no lugar certo, então, na confissão, admitir, confessar, fazer penitência pelos nossos pecados. O modo errado que muitas pessoas infelizes seguem hoje é fazer com que eu pareça melhor, pecados e tudo, depreciando outrem. O indivíduo que feriu alguém a quem ama frequentemente descobre que o ato lhe transformou o amor em ódio. Agora ele só pode parecer inocente aos próprios olhos se recusar o outro de faltas graves para justificar a injúria que ele fez. O caminho, Fulton Sheen está dizendo assim, o caminho é confessar o meu pecado, admitir o meu pecado. O outro caminho é começar a culpar o outro. Ou seja, o que Adão e Eva fizeram, né? O que você fez, Adão? Ah, a mulher que o Senhor me deu fez eu cometer esse pecado. Veja, esse caminho não é bom.
Ah, seria tão bom se Adão, quando Deus pergunta para ele, o que aconteceu, Adão? Eu errei. O Senhor pediu para não comer o fruto, eu comi. Eu peço perdão. Veja, é muito melhor isto do que eu quero me desculpar acusando o outro. Passar assim do amor ao ódio é demasiado fácil. Fulton Sheen está dizendo que do amor para o ódio é fácil, mas converter o ódio em amor é difícil. Pois isso só pode ser feito se o auto-engano for desmascarado e a injúria confessada. Fulton Sheen está nos ensinando que boa parte do ódio que vemos em nós vem, na verdade, da culpa que a pessoa não resolveu. Para Fulton Sheen, esse ódio vem de uma culpa mal resolvida. Ou seja, funciona assim: quando alguém carrega um erro que não confessou, que não quis admitir, ela começa a ficar mal por dentro. Ela começa a brigar consigo mesma. E esse peso precisa de algum jeito ser aliviado. O caminho certo seria reconhecer o erro, seria confessá-lo, se arrepender. Mas muita gente vai fazer o quê? Vai fazer o contrário. Ou seja, para não se sentir mal, eu começo a rebaixar os outros. Então, na verdade, o tratar mal os outros, o odiar os outros, é porque, na verdade, eu estou odiando a mim mesmo. Então, uma forma de aliviar aquele mal, eu começo a rebaixar os outros, criticar, acusar, falo mal. Por quê? Fazendo o outro parecer pior, ela se sente um pouco melhor, por comparação. Há ainda o caso de quem feriu alguém. Para não se ver como culpado, passa a enxergar defeitos graves na própria vítima. E assim justifica o mal que fez. E o amor vira ódio. É por isso que Fulton Sheen diz: quem odeia a si mesmo logo começa a odiar os outros. A culpa que a pessoa não encara por dentro acaba transbordando para fora, virando ódio ao próximo. O remédio não é atacar ninguém. É levar essa culpa a Deus, confessá-la e deixar que Ele a cure. Olha que bonito. Fulton Sheen, no fundo, está nos ensinando isso. Como curar esse ódio? Como curar essa culpa? Leve isso para Deus. Deixe Ele curar isso em você. Porque se você não leva para Deus, você vai levar essa culpa para o seu próximo. E essa culpa para o seu próximo, ela se transformou em ódio. Você vai tentar fazer ele ficar pior do que você, para você se sentir melhor. Uma segunda causa de ódio é o temor. É o temor. Os homens que deixaram de temer o Senhor logo começarão a temer-se uns aos outros. Quando eu deixo de temer a Deus, eu começo a ter medo do outro. E por isso eu começo a ter ódio. O ódio também é o medo. O ódio é medo. Sentindo-se fracos como são, tremem diante dos perigos de um mundo hostil que não podem aplacar nem conquistar. O temor de Deus é coisa muito diversa. Não é um temor servil, como o que o escravo sente diante do tirano, mas um temor reverencial, como o que um filho pode ter por um pai amoroso. O justo temor de Deus liberta-nos de todos os temores temporais. Confiamos que Ele há de nos proteger e há de ser nosso amigo através de todos os perigos. Mas os que carecem dessa fé em Deus dirigem seus temores aos outros homens e passam a odiar o próximo como tantas ameaças à sua segurança. Então, eu tenho medo do outro, eu começo a ter medo das pessoas. Então, o outro começa a ser uma ameaça à minha segurança. Então, o ódio é uma emoção perigosa de cultivar. Caim e Abel. Caim cultivou o ódio. E quando você cultiva o ódio,
pode até tornar-se veneno físico. A ira e o ódio podem também afetar os processos digestivos, causando dispepsia e úlceras até. É verdade, quem odeia, o próprio corpo sente isso. Você não nasceu para o ódio, não. Você não nasceu para desejar o mal para alguém, não. O ódio é difícil de deter, minha gente, pois se deixado livre, desencadeia uma reação em cadeia. Você deseja o mal, só que não vai parar por aí. Essa pessoa talvez vai querer se vingar de você, e você vai querer se vingar de novo, e aí o outro vai entrar na história e a confusão vai ficar grande. A animosidade de um homem desperta cólera em outro, que por sua vez cria fúria em mais alguém. É por isso que nosso Senhor nos disse para que, quando feridos numa face, oferecer a outra, assim por um esforço interior da vontade, levamos a cadeia da cólera ao fim. Olha que bonito, se alguém te bater numa face, oferece a outra. Para o mundo, você tem que ir revidando, só que isso é uma cadeia que não tem fim. Então, se você faz mal para alguém, esse alguém vai querer te fazer mal. E aí, se você mexe com alguém que aí o outro ficou sabendo, não, você não pode mexer com essa pessoa porque você não sabe com quem você está mexendo, aí você já colocou uma outra história na pessoa e vai fazendo mal um para o outro e essa história vai crescendo. É aí que nós chegamos às guerras. E outra, não só guerra entre países, guerra entre famílias, guerra entre vizinhos, guerra em igreja, em pastorais. Jesus fala, quando alguém te bater numa face, oferece a outra, ou seja, acaba aqui, essa cadeia acabou agora, essa cólera chegou ao fim. O único modo de destruir o ódio é o indivíduo absorvê-lo no próprio coração e convertê-lo em amor. É difícil? É, mas é a única forma de destruir esse ódio, é não levá-lo para frente. Ou seja, se eu continuar levando ele para frente, ele não para. Como que eu vou acabar com o ódio que essa pessoa sente de mim? Como é que eu vou acabar com esse ódio? Claro, você não tem poder de acabar com o ódio que está no outro coração, mas você tem poder de fazer o ódio acabar dentro de você. Então, ou seja, não vou jogar ele para fora, vou absorvê-lo. E vou de alguma forma convertê-lo em amor. Romanos capítulo 12, versículo 21. É o que a palavra vai dizer. Romanos capítulo 12, versículo 21. Não te deixes vencer pelo mal, mas triunfa do mal com o bem. É isto. Catecismo da Igreja Católica. Ele vai falar justamente isto. No parágrafo 2843, eu acho muito bonito esse parágrafo. 2843. Todo mundo tem que ter um desse em casa, tá? Isso aqui não é um livro para eu ter, não. Isso aqui é um livro que todo católico tem que ter. Catecismo da Igreja Católica da CNBB. Todo católico tem que ter e tem que ler. Não adianta só ter, tem que ler também. Isso aqui eu leio desde os meus 14 anos de idade, viu? Desde os meus 14 anos de idade. É um livro que lê e nunca para de ler. Porque aqui está toda a doutrina da Igreja Católica resumida. Catecismo da Igreja Católica vai dizer o seguinte, no 2843. Assim adquirem vida as palavras do Senhor sobre o perdão. Esse amor que ama até o extremo do amor. A parábola do servo desumano, que coroa o ensinamento do Senhor sobre a comunhão eclesial, termina com essas palavras. Eis como meu Pai Celeste agirá convosco, se cada um de vós não perdoar de coração seu irmão. Com efeito, preste atenção, com efeito, é do fundo do coração que tudo se liga e se desliga. Jesus fala para perdoar do fundo do coração. Olha que bonito. É do fundo do coração que tudo se liga e se desliga.
não está sob o nosso poder não mais sentir. Ou seja, você não tem poder para não mais sentir o que a pessoa te fez. E não se preocupe com isso. Não está em nosso poder não mais esquecer a ofensa. Você não vai esquecer o que a pessoa te fez. Não se preocupe com isso. Perdão não é amnésia. Mas o coração que se entrega ao Espírito Santo, olha que bonito, olha o caminho. Senhor, essa pessoa está me fazendo mal. Senhor, essa pessoa é um entrave na minha vida, ela quer me destruir. Porque veja, o que é odiar? Ela me odeia, ela deseja o mal para mim, ela quer o mal para mim, ela me persegue, ela me maltrata, ela fala mal. O que eu tenho que fazer? Você não vai deixar de sentir. Quando ela fala mal, vai sentir. Quando ela fala mal, vai registrar na memória. Você nunca mais vai esquecer isso. Não tem problema. Mas o que você tem que fazer quando o coração se entrega ao Espírito Santo? Ah, tá. Então esse coração que está ferido, eu tenho que entregar ao Espírito Santo? Sim, entrega ao Espírito Santo, que vai transformar a ferida, porque ela abriu uma ferida em você. Meu coração está ferido. Ela vai transformar a ferida em compaixão. Espírito Santo, eu te dou essa ferida. Espírito Santo, essa pessoa me ofende. Espírito Santo, transforma essa ferida em compaixão. Então aquele sentimento de dor, aquele sentimento de que estava começando a vir de raiva, de ódio, não. Espírito Santo purifica, Espírito Santo transforma. Aí o Espírito Santo vai transformar em o quê? Em compaixão. Sabe o que é compaixão? Essa pessoa fala mal de mim, mas ela não sabe o que ela faz. Essa pessoa fala mal de mim, essa pessoa age assim comigo, mas é porque ela não foi amada pelos seus pais, ela não foi amada na vida. Eu agora tenho compaixão de você. Não é dó, compaixão. Eu entro na dor dela, eu entro na história dela e eu falo, meu Deus, eu compreendo essa pessoa. E veja, mesmo que não dê para compreender, ela não sabe o que faz. Jesus na cruz, eles não sabem o que fazem. E o Espírito Santo também vai purificar a memória, ou seja, aquela lembrança já não vai doer mais. E por fim, transformando a ofensa em intercessão. E agora ela me feriu, ela falou isso, falou aquilo. Agora toda essa ofensa, eu vou usar tudo isso para rezar por ela. Então, gente, para mim esse parágrafo ele é fantástico. Não está sob o nosso poder não mais sentir e esquecer a ofensa, mas o coração que se entrega ao Espírito Santo transforma a ferida em compaixão e purifica a memória, transformando a ofensa em intercessão. Isso aqui é maravilhoso. Ao mesmo tempo, difícil de viver. Tal caminho é difícil para nós. Nós, homens, temos um reservatório de amor dentro de nós tão pequeno que se nele bebemos, logo seca. Para Futonchinho, o nosso reservatório de amor é muito pequeno. Se a gente beber, a gente seca logo. Precisamos, então, encontrar outra fonte de amor para perdoar. Isso aqui é bonito. Se você quiser amar por você mesmo, você não dá conta. Por isso que o Catecismo falou, vai pedir o Espírito Santo. Se você buscar amar as pessoas só com o seu reservatório de água, só com o seu reservatório de amor, logo seca. Você dá um pouquinho de amor, já secou. Busca outra fonte. Maior que você. Uma fonte que nunca acaba. Uma fonte infinita. E essa fonte é Deus. Precisamos então encontrar outra fonte de amor para perdoar, uma cota nova e acrescida de misericórdia potencial. E este é o amor de Deus, a qual nós vemos, por exemplo, em Romanos capítulo 5, versículo 5. Romanos capítulo 5, versículo 5. E a esperança não engana, porque o amor de Deus foi derramado em nossos corações pelo Espírito Santo que nos foi dado. Olha que interessante, o Catecismo da Igreja Católica falou que quando você precisar perdoar, recorra ao Espírito Santo. O amor de Deus foi derramado em nossos corações pelo Espírito Santo que nos foi dado. Ou seja, eu não consigo amar essa pessoa. Não consigo. Ok. E você está falando a verdade, você não consegue. O seu reservatório de amor já acabou. Agora, isto não, ainda não é desculpa para um cristão. Um cristão, se o teu reservatório de amor acabou para amar o outro, para perdoar o outro, agora recorra
a outro reservatório maior que você, o amor de Deus. Recorra ao amor de Deus, que pode ser derramado em nossos corações pelo Espírito Santo que nos foi dado. Espírito Santo, derrama o amor de Deus no meu coração. Espírito Santo, tu que és o amor de Deus, que agora, Espírito Santo, transforma essa dor, essa ferida, em amor, em oração por esta pessoa. Há duas considerações que nos tornam mais fácil pedir a Deus que nos ajude a perdoar os outros. Podemos lembrar quantas faltas nossas Ele nos perdoou. Lembre-se que você foi perdoado. Quando você tiver com dificuldade de perdoar, lembre-se que Deus te perdoou. E podemos tentar ajudar a Deus em seus próprios esforços perpétuos para salvar a alma errante. A primeira consideração que pode te ajudar a perdoar é a matéria simples, é matéria de simples fato. Cada um de nós fez piores coisas a Deus do que qualquer próximo nos fez. O que essa pessoa te fez, você já fez coisa pior para Deus. Então, se Deus te perdoou, eu também tenho que perdoar esse meu irmão. É por isso que nosso Senhor adverte contra ver o cisco no olho do próximo e ignorar a grande trave no nosso, Mateus capítulo 7, versículo 3. Quando nos lembramos das ofensas que nos foram perdoadas, percebemos que não estamos em posição de negar perdão a um próximo. Como nosso Senhor divino disse, eu te perdoei toda essa dívida ao teu rogo. Não era teu dever ter compaixão do teu próximo, como eu tenho misericórdia de ti? Vamos abrir essa passagem? Mateus capítulo 18. Mateus capítulo 18, versículo de 32 a 33. Mateus 18, de 32 a 33. Então o Senhor o chamou e lhe disse, servo mau, eu te perdoei toda a dívida porque me suplicaste. Então imagina Deus te falando assim, ô meu querido, eu te perdoei toda a dívida porque você me suplicou. Não devias tu também compadecer-te do teu companheiro de serviço como eu tive piedade de ti? Toda vez que eu entro lá no confessionário para confessar os meus pecados, Deus me perdoa. Ele nunca falou assim para mim, eu não vou te perdoar. Ele sempre me perdoou. Agora, eu vou sair do confessionário e não vou perdoar o meu irmão. A segunda consideração que nos move ao perdão pode ser reduzida a termos terrenos. Suponhamos que um inimigo nos tenha feito uma injúria muito séria. Mas suponhamos que o pai do nosso inimigo venha até nós e diga assim, durante anos, o pai daquela pessoa que te fez mal, durante anos, tentou tornar o filho gentil e bom, sem êxito. Mesmo assim, não abandonou a esperança e suplica-nos que nós também nos unamos aos seus esforços para salvar seu filho. Tal apelo abrandaria os nossos corações. Para a gente ir terminando, Deus de fato é tal Pai. Ele é longânimo com seus filhos rebeldes. Então, assim como esse pai poderia pedir para o seu filho, olha, eu sei que meu filho errou com você, eu sou pai dele, mas eu queria te pedir que você tivesse um pouquinho de piedade, porque ele é meu filho. A mesma coisa Deus faz. Frei Gilson, eu sei que fulano de tal errou com você, mas se você puder, tenha misericórdia dele, porque ele é meu filho. Eu estou tentando converter ele há anos, mas ele não abre o coração dele é duro mesmo. Mas se você puder ter piedade, porque se você fizer mal a ele, você estará fazendo mal ao meu filho. Então Deus quer que tentemos ajudá-lo a trazê-los a uma região do amor.
Esse ponto é destacado na história contada de Abraão no deserto. Uma noite conta-se que um estranho aproximou-se de sua tenda e implorou-lhe hospitalidade. Abraão deu-lhe a melhor comida, cedeu-lhe a própria cama, serviu-o, mas o estranho queixou-se e ralhou e achou defeito. Abraão estava prestes a expulsá-lo em ira pela sua ingratidão quando Deus falou-lhe: Abraão, há 40 anos eu suporto aquele homem, não pode suportá-lo por uma só noite? Olha que interessante essa história. Aliás, essa história não está na Bíblia, fala de Abraão, né? Mas é uma parábola extra-bíblica da hospitalidade de Abraão atribuída a um poeta persa, Saad, do século 13, e popularizada por Taylor e Benjamin. Não consta no Gênesis, tá bom? Então essa parábola não consta no Gênesis. Mas imagina, vamos entrar nessa parábola. Abraão acolhe uma pessoa que está precisando de acolhida. E chega essa acolhida que estava precisando de ajuda, estava sem teto, estava sem comida. Abraão começa a dar comida, Abraão começa a dar teto, e essa pessoa começa a reclamar da comida, começa a reclamar da cama, começa a reclamar de tudo. E aí você fala: meu Deus, eu estou dando tudo para essa pessoa está reclamando, eu vou expulsar ela daqui. Eu dei acolhida, dei comida, dei banho, está reclamando do chuveiro, está reclamando da comida, está reclamando da cama, vou expulsar. E Deus fala com Abraão: Abraão, há 40 anos eu suporto esse sujeito. Será que você não consegue suportar uma só noite? Essa história mexe com a gente. Aquela pessoa que está difícil de você suportar, por quantos anos você a suporta? Talvez você fale: meu marido, há 30 anos. Se você suporta seu marido há 30 anos, quanto tempo faz que seu Deus está suportando essa pessoa? Aquele seu vizinho, quanto tempo você mora do lado desse seu vizinho? Eu moro 7 anos, então Deus está suportando essa pessoa há mais tempo? A capacidade de perdoar aos outros as suas ofensas vem-nos apenas de Deus. E se você não entender isto, você não vai conseguir perdoar ninguém. Perdoar é uma capacidade que não vem de você, é uma capacidade que vem de Deus. Só que Deus não nos negará esse poder se o pedirmos. Então, se você quiser ter o poder de perdoar, peça para Deus: Deus, eu não dou conta de perdoar, mas se o Senhor me ajudar, eu vou conseguir liberar perdão. Talvez tenha pessoas aqui que estão você está precisando liberar perdão para o seu pai, que não foi um bom pai para você. Talvez tenha pessoas aqui que estão precisando liberar o perdão para sua mãe, para o seu marido, para a sua esposa. Meu marido me traiu. Meu marido fez isso, meu marido fez aquilo, minha esposa fez isso, minha esposa fez aquilo. Talvez você está precisando perdoar os seus filhos. Talvez tem pessoas aqui que estão precisando perdoar o seu padre, seus irmãos de comunidade. Talvez tem pessoas aqui que estão tá precisando perdoar seu ex-namorado, seu ex-noivo, seu ex-não-sei-o-quê. Talvez tem pessoas aqui que estão precisando perdoar o seu patrão. Talvez tem pessoas aqui precisando perdoar aquela pessoa que arruinou a sua vida, arruinou o seu casamento, arruinou a sua empresa, puxou o seu tapete. E quando eu falo para você perdoar, não é dar razão para a pessoa, não é dizer, perdoar não é você estar falando assim: eu vou te perdoar porque você estava certo, eu que estava errado. Não, não é isso. Você errou, você pecou, você me feriu. Mas eu não vou guardar mais esse ódio. Eu não vou guardar, eu não vou agir com a mesma moeda. Eu vou transformar esse mal em bem. Rezarei por ti. Perdoar é permitir que Deus ame em você. E Deus ama o pecador. Deus ama o pecador. Então, aquela pessoa que foi assassinada, Deus ama a pessoa que morreu assassinada. Mas interessante, Deus também ama o assassino. Dá para entender?
Esse cara matou essa pessoa. Deus ama quem morreu, mas Deus também ama o assassino. Só que quando eu digo que Deus ama o assassino, Deus não ama o assassinato. Deus não ama esse pecado. Então, quando eu digo para você amar alguém, eu não estou dizendo para você amar o erro que ela cometeu. Eu estou pedindo para você amar a pessoa. A pessoa. A pessoa é amada por Deus. Então, quando eu amo, eu não estou justificando o pecado dela, eu não estou concordando com o pecado dela, não. Não tem concordância com assassinato, não existe concordância com isso. Tem gente aqui no meio de nós, você que está me escutando, talvez você está precisando perdoar alguém que abusou de você. E quando você perdoa alguém que abusou, eu não estou dizendo que o abuso foi correto, não. Não é perdoar, não é desculpar o pecado, não é concordar com o abuso de forma nenhuma. Inclusive, o assassino vai ter que pagar pelos seus crimes. Por mais que seja perdoado, o abusador vai ter que pagar pelos seus crimes, por mais que seja perdoado. O perdão tem a ver mais com você do que com o outro. O perdão tem a ver com você tirar essa culpa, tirar esse medo, tirar essa mágoa, tirar esse ódio, tirar esse rancor de dentro de você. Falar, não, eu não vou agir com a mesma moeda. Se você não tem razão para perdoar, lembre-se de Cristo, ele não sabe o que fez. Ele não sabe o que está fazendo. Pai, perdoa-lhes. Eles não sabem o que fazem. Perdoar, e aqui eu termino de novo, a capacidade de perdoar aos outros as suas ofensas vem-nos apenas de Deus, não de você. Mas ele não nos negará o poder de perdoar se lhe pedimos. Então, se você quiser perdoar, peça a Deus. Suas próprias palavras nos dizem: sede misericordiosos como vosso Pai é misericordioso. A ninguém julgueis e não sereis julgados. A ninguém condeneis e não sereis condenados. Perdoai e sereis perdoados. A medida que concededes aos outros é a medida que vos será concedida. Lucas capítulo 6, versículo de 36 a 38. Meu irmão, duas pregações fortíssimas numa só. Essa é para acabar com a gente, né? Uma sobre um escape, fugir da vida, fugir da realidade, fugir do problema. Aliás, isso daqui também, né? Perdoar. Perdoar é o escape. Perdoar é entrar dentro de você mesmo e não fugir da realidade. Eu tenho que me relacionar, eu tenho que perdoar essa pessoa. Perdoar é escape. Odiar é um escape. O odiar é fugir da realidade, é fugir da vida. Então hoje nós tivemos duas pregações em escape. E para essas pregações, para essas duas pregações, eu dei o nome de entrar em si mesmo. E o Espírito de perdão. Glória ao Pai, ao Filho e ao Espírito Santo, como era no princípio, agora e sempre. Amém. Amém, minha gente. Que bom que você ficou até agora. Eu terminei a missão nessa semana de pregar. Não é fácil pregar para vocês depois de um rosário, acordando 3 da manhã todo dia. E tá aqui para pregando 50 minutos, uma hora, às vezes até um pouquinho mais. Mas vale a pena. Eu tenho certeza que Deus me ajuda. E também eu sei que não é fácil para você acompanhar tantas pregações, mas você tem se esforçado, você está falando, meu Deus do céu, como é importante eu ouvir tudo que eu estou ouvindo. Terminamos essa semana de pregações, semana que vem, se Deus quiser, estaremos juntos novamente. Quem vai poder ficar? Até daqui a pouco, quem não pode, até segunda-feira. E vai descansar agora, meu filho, descansa. Descansa, aproveita esse final de semana para ficar com a sua família, para ir para missa, para descansar um pouquinho. Deus te abençoe.